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0: Diego e Arnaldo, se eu te procurar no Nossa Noite desta quinta-feira, já que tem mais músicas.
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0: Estamos de volta, tem Sorriso Maroto.
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2: Amorilinho, vou fubar.
1: O que é que você tem nessa boca, velho?

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0: Felipe Araújo!
1: Nossa noite com Felipe Araújo, também o Luan Pereira, Boris Splash. Noite de quinta-feira, bom finalzão de semana, já que eu tô de volta.
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1: Estamos de volta, tem um Fala Mansa, mais um dia de sol.
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3: Olá, eu sou o Ronan Oliveira, estou chegando, quero que você tenha uma segunda-feira da melhor qualidade. Boa semana, com grandes realizações e muitas alegrias. Tá no ar o nosso Super Hits.
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0: A gente vai dar uma paradinha rápida em nossa programação, mas não saia daí. Daqui a pouquinho voltamos com muito mais pra você. 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
1: Ah, você sabe que eu não minto pra você, né? Eu falei que seria um intervalo rapidinho pra você não perder tempo. Combinado? Já voltamos com a melhor programação.
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9: Muito bem, já estamos de volta aqui na sua rádio com a melhor programação. Foi um intervalo super rápido e já trazemos mais sucesso.

0: Tá na hora do intervalo, mas é super rápido. É, aqui a gente gosta de ouvir mais música. Então fique por aí porque eu já volto trazendo mais sucesso. Até já.
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0: Legal, tivemos as mensagens dos nossos parceiros de programação e já estamos de volta com muito mais música.
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9: Essa aqui só quem viveu sabe, hein?

0: Obrigado, gente. Beijo.
1: Obrigado, gente. Um beijo.
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0: A gente vai dar uma paradinha rápida em nossa programação, mas não saia daí. Daqui a pouquinho voltamos com muito mais pra você. 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
3: Deu tempo de tomar aquela aguinha. Muito bem, já estamos de volta com a nossa programação e eu sei que você vai adorar mais essa parte, com grandes sucessos aqui na sua rádio.
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0: rapaziada.
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2: Eternizamos.
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2: Pessoal, vou dar uma paradinha na programação. Vamos ouvir as mensagens dos nossos parceiros. Mas é super rápido e eu já volto com muito mais música. Já já estamos de volta, não saia daí.
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2: Oi, eu falei que era rapidinho. Já estamos de volta e agora tem mais sucesso na melhor programação do seu rádio. Escuta essa aí.
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0: pessoal, vou dar uma paradinha na programação, vamos ouvir as mensagens dos nossos parceiros, mas é super rápido e eu já volto com muito mais música. Já já estamos de volta, não saia daí.
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0: Muito bem, já estamos de volta aqui na sua rádio com a melhor programação. Foi um intervalo super rápido e já trazemos mais sucessos para você.

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3: Chegou o que você estava esperando. 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
1: Esse foi mais um bloco do Love Music. Voltamos já.
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1: Que bom ter a sua companhia. Vem que tem mais aqui no Love Music.
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4: Meia-noite e 34 minutos.
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1: Esse foi mais um bloco do Love Music. Voltamos já.
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4: Uma hora e 8 minutos.
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2: Voltamos a apresentar o Love Music. Vem comigo.
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2: Estamos de volta com o Love Music. 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
1: Com essas, a gente encerra a edição de hoje do Love Music. Que bom ter você sempre com a gente aqui ligadinhos. Na próxima edição, estaremos de volta com mais canções para você. Beijos e até lá.
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3: Uma hora e 44 minutos.
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6: Fala, turma, boa noite. Prazer enorme, eu sou o Rodrigo Santos, chegando com mais uma edição do Nossa Noite na rádio que você ama. Já vai seguindo o Instagram, arroba locutor Rodrigo Santos com dois S no final. Chama no direct também pra você mandar o seu beijo, o seu abraço, tá bom? Nesta noite gostosa de quarta-feira, meiuca de semana, pra começar Nossa Noite. Tem João Bosco e Vinícius, tem Murilo Rufi, Machucado Novo.
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1: Vocês precisam admitir alguma coisa.

0: Juliano, você vai ser fiel na nossa noite nesta quarta-feira, meiuca de semana, já que eu tô de volta.
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0: Estamos de volta, tem Ed Brito e Samuel.
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0: Menos demais, Henrique Castro, tem sim.
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0: delícia.
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2: Fred e Fabrício, Cleiton e Romário. Etapa do volante agora. Agora a playlist é só os bravos.

0: Bala alojada na nossa noite desta quarta-feira. Alô, Gislene, beijo pra você, seja muito bem-vindo, obrigado pelo carinho, pela companhia, valeu, valeu. Alô, Vagnão, tudo certinho aí? A Sueli também curtindo nossa noite, obrigado pelo carinho, já que tem mais músicas.
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0: Estamos de volta, tem Kleber e Cauã, mil adjetivos. Nossa

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1: Quando Guilherme, desculpa isso aqui, ó.

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1: Nossa Noite com Felipe Araújo, Mentira, nesta noite gostosa de quarta-feira. Daqui a pouquinho tem muito mais.
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3: 3:09.
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1: Já estamos de volta, tem Victor e Léo no Nossa Noite.
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0: gente! Tá lindo demais!
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0: nossa noite com a rapaziada do De Propósito, Princesinha. Alô, Carol, beijo pra você, Carlinho, sempre na sintonia. A Thaís, o João, toda a família, obrigado pelo carinho, excelente noite.
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0: Estamos de volta, tem mais.

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1: Eu acho que você tem que mandar aquela mensagem. Mas manda o que tá no seu coração.
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1: Não, apaga.

0: nossa noite com a dupla Hugo e Thiago por um minuto, todo romantismo, uma regravação de Bruno e Marrone por um minuto, né? Música que fez muito sucesso e ficou muito bacana, ficou muito legal nas vozes de Hugo e Thiago. Daqui a pouquinho eu tenho mais músicas.
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2: 4:08.
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0: Já estamos de volta, tem Pedro, Paulo e Alex, tem um country beat.
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0: Menos é mais aí de gasto,
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2: Seu santo é forte, hein? Força de forte.

0: Muito obrigado, viu?
1: Faça um barulho, Guilherme!
2: Aê! Tá feliz? Tá no Nossa Noite.

0: Fidumijeca!
1: Fernando e Sorocaba!
2: Nossa noite com Fidumijeca, Fernando e Sorocaba cortando as BR, chegando mais participações. Alô, Patrick, aquele abraço pra você, a Cidinha, a Sandra também, o Walter, o Cadu, toda a turminha aí. Boa noite de quarta!
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2: Estamos de volta, tem Zé Felipe, tem o Marcelo.

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Nós está chegando, nós está aqui outra vez, nós está aqui com vocês, uai, é nós mesmo? É nós, o programa Demar de Zanetti Mineirinho, nós está por cá para começar. Nós vai começar a partir de agora mais um programa, que nem nós sempre tem dizido, né? Agradecer a Deus, levantar os olhos para riba, agradecer o Pai do Céu por mais um dia de vida, né? Mais uma reunião que nós está aqui com vocês, mais uma reunião de caboclo, né? É, para nós escutar essas modas junto com vocês, uai, né? Nós vamos mandar um abraçamento para vocês, tudinho que está escutando nós, nas redondezas, aqui na cidade, na roça, na fazenda, nesse Brasilzão afora, né? É, nos estrangeiros. Tá, obrigado a vocês todos, gente. Obrigado, hein? Tá bom? Olha só, oração da família. É o Darcy Marques, pra começar bem o programa de hoje, né? Aí depois é Rancho de Caboclo, Denis Silva Soberano e a Casa da Vovó, é Lourenço Lorival, tá bom? De presente dos Vió, que nós vamos mandar pra vocês tudinho, tá bom, gente? Tá? Nós vai esticar a mula, nós já tá com pena estribo já, depois nós volta com vocês, vai.

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1: Eu falei que as modas eram boas? Eu falei pra vocês, que esmoda danada, né? Que trem absurdo de bom. É, o programa Demar de Zanetti Mineirinha vai pros parceiros, mas já nós volta, hein?
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1: Eita, nós aqui outra vez, olha nós aqui de volta, gente. Nós está voltando, nós está aqui juntinho, nós está com essa cabocaiada, essa carpiraiada, né, amor? Essas ouvintaiadas pra todo lado. Pra todo lado tem um caboclo e tem uma caboquinha escutando o programa de nós, né? Obrigado mesmo, nós agradecemos vocês tudinho, tá bom? Tá bom, então? Então tá bom, né? É, os amor, tem, já tá prontinho, Zamora? É? Os amor, tá coisando coisa aqui, ó, descoisa aí. Ah, é, coloca pra riba aí, é a riba. É isso mesmo, agora sim, agora vai dar certo. Tá pronto, tá? Ó, rapaz, Roberto e Merlin agora, olha. Vá pro inferno com seu amor. É, Roberto e Merlin. Aí depois, o Carpira com Orgulho, né? Com o Ivan e o Júlio César. E também Amor de Mãe, com Teixeirinha, viu, gente? Tá bom? Vai pros moradores, né? Você estudinho que mora nas Minas Gerais, uai. Mora no estado de São Paulo também. É o Brasil inteiro, né? Brigadão, tá bom? Vai pra vocês, hein? Não vale capar o gato, se põe na esporta, viu?

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0: Maravilha, que maravilha, que esmolda, gente. É o programa Ademar do Zanetti Mineirinho. Nós vamos para os patrocinadores. Daqui a pouquinho nós estamos de volta com vocês, uai.
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0: Oh, e a nós aqui de volta, gente. Nós está voltando, nós está aqui outra vez, nós está aqui com vocês, vai. É o programa Ademar do Zanetti Mineirinho, nós está por cá. Nós está aqui no pé do eito, nós está aqui na lida, né? Nós está trabalhando, viu? É dois caboclos trabalhador, viu? Nós, amor, nós trabalha mesmo, viu? Nós trabalha, eu tô falando para vocês, vai. É só vocês virem aqui para ver de perto que nós trabalha mesmo. É, tô falando, os amor. Essas semanas, amor, eu tenho um caboclo que passou um zap pra eu. Tá esperando lá, sabe o quê? Lá no correio? O queijinho que nós, né, nós fez uma premessa de mandar o queijo, né? O queijo mineiro pelo correio. E o caboclo tá esperando nós lá e tá nervosico. Mas qualquer hora vai, né, amor? Ah, não vai pelo correio, não? Você vai visitar ele e levar na casa dele. Aí nós já vai lá, já toma um cafezinho, né? É bom demais, né? Gente, ó, agora, último julgamento agora, olha. Agora sim, olha. Léo Canhoto Dino Santo agora, rapaz, ó. Último julgamento. Aí depois a vidinha boa lá da roça, carreira e carreirinho. E o baile na roça também, né? Tonico e Tinoco vai passar por cá. Obrigado a você, estudinho, que tá na Bahia, no Ceará, pra todo lado, né, gente? Ô, bom demais, né? É, eu tô falando, mas vai ali, no Estrada de Pipoca, nós volta, viu?

0: Que felicidade, que moda. Ah, é bom demais que tem umas modas dessa, né? Ah, faz bem para a arma do caipira. É o programa Demar Zanetti Mineirinho. Vai para os parceiros, para os colaboradores nossos, mas já já nós está de volta, viu?
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0: Gente, nós está aguardando, gente. É nós mesmo. É o programa Demar Zanetti Mineirinho. Nós está por cá. Nós está aqui dentro aqui da sede da nossa rádio, né? Nós está irradiando, né, amor? Nós está trabalhando. É, e nós está, rapaz, agora, rapaz. Rapaz, eu tá com as barrigas nas cacundas, viu, amor? Né? Hã? Tá com o estômago vazio, rapaz. Desesperado. Agora com a lasquinha de queijo assim, biscoito de porvir. Os amor fez o, né, freveu as águas, fez um cafezinho. Enquanto os amor tava frevendo as águas, fazendo um café, eu tava com a vassoura, né? É, a vassoura dando uma limpada no terreiro aqui da nossa rádio, né? Os amor, vamos. Agora não pode trabalhar, né? Vamos trabalhar então, os amor. Vamos que vamos, rapaz. Tem uma cabocada, tá explodindo de alegria. Tá escutando nós, né? Ó, agora, quem que vai cantar pra nós agora, ó? É, Vardo Reis e Pratini agora, hein? Caboclo do Mato, rapaz. A letra, Ademar Braga. Ai, caboclo bom, né, rapaz? Xará, é o meu xará, Ademar Braga, né? Caboclo do Mato, Vardo Reis e Pratini. Aí depois, é a Serenata do Amor também, Pedro Bento, Zé da Estrada, né? E as Lady Laura, né? Essas mulheres vão cantar pra nós, o Menino da Foto, tá bom? Ah, então tá bom. Vai pra vocês, Sandim, gente, que tá no Rio de Janeiro também, lá na onde, amor? No Rio Grande do Norte, pra todo lado. Brasil inteiro e os estrangeiros também. Pronto. Aí ninguém fica com raiva de nós, nervosico, né, amor? É bom demais, né? Ah, não vai encarcar o pré-palado, depois nós apruma de volta, vai.

0: É bom demais as modas, né? A gente escuta as modas assim, faz bem parma do caboclo, né? Ai, é programa de Marzaria de Mineirinho. Já vai pros colaboradores, né? Pros patrocinadores, mas já já nós tá de volta, viu?
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8: Nós está chegando, nós está voltando, não é nós mesmo. É o programa Demar Zanetti Mineirinho, nós está por acá. É, nós está só escutando, rapaz. Ô, Zamora, que moda que acabou de acabar, né, rapaz? Que trem absurdo de bom, né? A gente escuta umas modas assim, rapaz, de Deus. Ah, tem que pegar um lenço mesmo. É, água dessas aí do caboclo mesmo, tem que passar os olhos na manga da camisa, não tem jeito, né? É, a gente volta no tempo, lá em 1900 vai Pedrinha, aquelas épocas nossas da molecaiada, né? Tanta coisa que nós a lembra, né, Zamor? Hã? Olha só, ó, Zamor, falando nisso, não, olha, ó, escuta aí, ó, ó o nome da moda, Zamor, ó, coincidência, né? Herança da vovó, rapaz. Lombardo Donizete, herança da vovó. Eu já tô me lembrando aqui, Zamor, das épocas da lamparina, colchão de paia. Nós morava na roça, né? Naquelas épocas era assim, colchão de paia de milho, rapaz. É, chão batido, casa de madeira, né? É casa de pau a pique mesmo. Casa de pau a pique, barreada, de barro. Casa de barro que nós falava, né? É, tô falando, e fogão de lenha lá na cozinha. Ai, bom demais. O poço de sarir, né? O sarir lá no poço. Ai, herança da vovó. É, a primeira moda, né? Aí depois chega de sofrer cerveja e cerveirinha. Aí o mundo véi não tem jeito também. Tchon Carreira e Pardinho, tá bom? Tá bom demais. Dá pra mandar pra vocês, tá lá no sur, né? É, lá no sur. É, tá todo mundo escutando o programa de nós. Obrigadão, nós agradecemos, tá? Tá combinado, então? É, então tá bom. Não vai limpar o macaco, depois nós volta, viu?

0: quis maravilha, quis felicidade, quis moda que acabou de acabar. Bom demais. Programa Ademar de Zanetti Mineirinho. Nós vai pros patrocinadores já já. Nós volta, hein?
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Nós vai papiando aqui, nós vai dando um dedinho de prosa, prosando um cadinho aqui, com essas orvintaiadas tudinha, né? É o Mas, amor, sabia, amor, que um programa assim, né, de rádio, assim, né? Um caboclo falou pra eu, Demar, é um distraimento. É um distraimento pra nós, né? É, ele falou que fica assuntando nós assim, e o tempo passa, né? É com as orelhas no pé do rádio, e o rádio entra lá nas orelhas, é bom demais. Amor, tá pronto? Fio da Roça agora, rapaz, olha, o Fio da Roça, Zico e Zeca. A esposa é do Duque Darvan, né? Atiradora de elite e Floriano e Peixoto vai cantar pra nós Só Ilusão. Ah, rapaz, Só Ilusão. Só moda boa, hein, Zamora? Obrigado a vocês estudinhos, gente, que tá na onde, Zamora? Lá no Espírito Santo, lá nos Goiás, nos Mato Grosso, Mato Grosso do Sul, pra todo lado. Brasil inteiro, estrangeiro também. Pronto. Aqui na cidade também, né? Vocês que moram aqui na região, aqui na cidade, na roça, obrigado. Gente, nós tá indo ali, gente. Nós vai ali no Estrada das Pipoca. Nós volta com vocês, vai.

0: Quis felicidade, quis moda. Ah, é bom demais que tem umas modas dessa, né? Ah, faz bem para a arma do caipira. É o programa Demar Zanetti Mineirinho. Vai para os parceiros, para os colaboradores nossos, mas já já nós está de volta, viu?
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0: tarde, estamos chegando aqui no Clube do Caipirão, defendendo as tradições culturais de nossa terra com grandes sucessos do nosso cancioneiro. Muita música, alegria pra você, que é o melhor ouvinte do mundo. Vamos que vamos!
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0: A sonoplastia do meu irmão companheiro Zé Luquinha, assessoria e produção da Dona Juju. Juntos nós vamos reviver um passado tão vivo e presente na história e na memória de cada um de nós amantes da música sertaneja. Com a proteção de Deus, estamos chegando!

0: aí a moda do boiadeiro, com Sérgio Reis abrindo com chave de ouro o Clube do Caipirão.
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0: Opa, que maravilha, mais uma vez seja muito bem-vindo, compadre, bem-vinda, compadre, ao nosso Clube do Caipirão, edição especial sempre junto com você. A Juju já foi ajeitar um cafezinho pra nós, o Luquinha tá ali separando mais umas modas, e nós vamos juntos recordando os grandes momentos da nossa música sertaneja, e a moda por aqui não para.
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0: Agora no jeito, Sulino Marroeiro e o sanfoneiro Douradense. Vamos recordar o sucesso Laço de Couro, composição do Sulino e do Zé Paiossa, gravação de 1968.

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1: Moda boa demais, a gente ouviu. Ainda tem muitos sucessos pra gente curtir. 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
1: E o nosso Clube do Caipirão está no ar desde 2008, defendendo a viola, a cultura, as tradições de nossa terra, sempre mantendo firme o melhor do nosso cancioneiro rural e da música tradicional, trazendo desde as raridades, as pioneiras da nossa canção, até mesmo as músicas mais novas, mas sempre dentro do estilão do sertanejo raiz, tradicional e romântico. 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
1: Já já tem mais moda.
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1: É o Clube do Caipirão, defendendo a viola caipira, as tradições de nossa terra. Bom dia pra você que tá chegando agora, você que já vem com a gente, seja muito bem-vindo. Tem muita moda boa pra gente ouvir.
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1: Vamos ouvir agora a Cruz da Pousada. Pensa numa moda boiadeira ajeitada com sulino e marrom.

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Concertino para oboé e orquestra em Mi bemol maior, de Vincenzo Bellini. Orquestra de cordas Peterborough, solista e regente Nicholas Daniel. Movimentos Risoluto Allegro, Larghetto Cantabile, Allegro Polonese.

0: Concertino para oboé e orquestra em Mi bemol maior, de Vincenzo Bellini. Orquestra de cordas Peterborough, solista e regente Nicholas Daniel. Movimentos Risoluto Allegro, Larghetto Cantabile, Allegro Polonese.
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19: Sonata para cordas número 2 em Lá Maior, de Gioachino Rossini. Orquestra de Câmara do Kremlin, regência de Misha Rashlevsky. Movimentos Allegro, Andantino Allegro.

0: Sonata para cordas número 2 em Lá Maior, de Gioachino Rossini. Orquestra de Câmara do Kremlin, regência de Misha Rashlevsky. Movimentos Allegro, Andantino Allegro.
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0: Noturno número 7, em Dó sustenido menor, opus 27, número 1, de Frédéric Chopin. Ao piano, Peter Schmalfuss.

0: Noturno número 7 em Dó sustenido menor, opus 27 número 1 de Frédéric Chopin. Ao piano, Peter Schmalfus.
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0: Quinteto de sopros em Fá maior, opus 68 número 2 de Franz Danzi, com quinteto de sopros de Michael Thompson. Movimentos: Allegro, Andante quasi Allegretto, Minuetto Allegretto, Allegretto.

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0: Quem gostou faz barulho!
1: Muito obrigado, gente. Muito
2: alô, alô, muito bom dia, queridos ouvintes. Estamos chegando aí para mais uma super manhã aqui na Rádio Polsky FM. O meu nome é Valdeir, agora são 8 horas 7 minutinhos. Você está na Rádio Polsky FM 87.5, falando diretamente do município de Áurea, Rio Grande do Sul. Hoje, dia 16 de setembro de 2026, temperatura neste momento aqui no município de Áurea, 8 graus a temperatura. O dia hoje vai ser ensolarado aqui na nossa cidade. E hoje a gente chega aí com muita, trazendo muita música, muita alegria para você, nosso querido ouvinte. Além de música, a gente traz bastante informação e notícia também para você. E aproveite e já você pode participar conosco aí na nossa manhã. Aproveite, envie sua mensagem ou então ligue aqui na Rádio Polska, peça a sua música preferida para a gente rodar aqui na nossa programação. O telefone é 549-91-23-24-98.

Você curtiu aí o som da banda Brilhação, pra gente iniciar aí a nossa quarta-feira, sempre com sucesso de bandinhas aí, e nada melhor que a super banda aí Brilhação pra nós começarmos mais uma manhã aqui junto com você na Polska FM. 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E aproveite também, você pode participar aqui na nossa manhã. É só ligar ou enviar a sua mensagem, peça a sua música. O telefone é 549-9123-2498.

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Agora 8 horas 27 minutos, temperatura na casa aí dos 9 graus aqui no município de Áurea. Amanheceu frio hoje aí na nossa região, né, no nosso município. Em instantes a gente vai trazer informações mais completas aí de como o tempo vai se comportar hoje aí no nosso estado. 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Vamos trazendo mais música aqui na nossa manhã de quarta-feira na Polska FM. Aproveite e participe você também na nossa manhã. Em instantes a gente vai trazer também informações aí do esporte aqui na nossa programação. Hoje tem jogo do Grêmio à noite. O Grêmio que tem um jogo aí para recuperar, né? Um jogo a menos. E vai recuperar hoje à noite. O jogo é contra o Botafogo lá no Rio de Janeiro. Grêmio que está de técnico novo também, né? O Renato Portaluppi, Renato Gaúcho. E ele provavelmente hoje ele ainda não vai poder estar na beira do gramado lá, né? Mas próximo final de semana já está confirmado Renato Gaúcho aí no comando do time do Grêmio. Então vamos trazer agora música do grupo Os Serranos para você ouvir aqui na nossa programação.

E esta foi a banda Mercosul, também tocando aí o sucesso aqui na nossa manhã de quarta-feira na Rádio Polska FM.

8 horas 39 minutos. Você ouviu aí o sucesso do grupo Os Serranos com a música Estampa do Rio Grande. Vamos com informações do esporte agora para você aqui na Polsky FM. 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Vamos começar falando das Copa Sul-Americana, que teve rodada ontem à noite. E já definiu os primeiros dois classificados para a semifinal da Copa Sul-Americana. Tivemos ontem à noite no Morumbi, em São Paulo. São Paulo contra Boca Juniors. Não deu aí para o tricolor paulista reverter o placar lá da Argentina. O primeiro jogo havia sido 1-0 para o Boca Juniors semana passada. São Paulo precisava ganhar por 2 gols para conseguir passar adiante, mas ficou apenas no empate. O São Paulo empatou com o Boca Júnior em 1-1. O Boca ainda saiu na frente do placar com Lozano. São Paulo empatou no final do jogo com Domingos Duarte e com isso se despediu aí da competição. Então, Boca Júnior é o primeiro classificado já para a semifinal da Copa Sul-Americana. E pela frente vem outro time brasileiro, o Vasco da Gama, que ontem à noite, jogando em casa, despachou o Santa Fé, vencendo por 2-0. Primeiro jogo havia sido 0-0. E ontem à noite, jogando em casa, o Vasco da Gama então ganhou por 2 gols de diferença. Gols foram marcados por Bruno Duarte e o outro por Davi. E com isso decretou a sua classificação para a semifinal e agora pega o Boca Juniors. Boca Juniors da Argentina. E hoje à noite, então, tem mais um jogo aí da Copa Sul-Americana para definir os outros dois semifinalistas. Temos a equipe do Cinciano, que vai enfrentar a equipe do City Torque. Primeiro jogo, City Torque aí perdeu por 2-0, então agora precisa reverter este resultado se quiser seguir adiante aí na Copa Sul-Americana e chegar até a semifinal. Outro confronto a gente vai ter então é o Clássico Brasileiro, Santos e Atlético Mineiro. Primeiro jogo lá na Vila Belmiro, o Santos venceu por 2-0 e agora então leva essa vantagem aí neste confronto de hoje à noite. Confronto marcado para as 19 horas da noite lá na Arena MG do Atlético Mineiro. Então se o Atlético quiser sonhar ainda com uma vaga na semifinal, vai ter que reverter esse placar aí, vencer por 3 gols de diferença ou então por 2 gols e levar para os pênaltis. Jogo então marcado às 19 horas. O vencedor de Santos e Atlético Mineiro na final então vai encarar o City Torque ou então o Cinciano. Esse jogo aqui da Sul-Americana entre City Torque e Cienciano é amanhã, quinta-feira, às 21 horas e 30 minutos da noite. Tem também Libertadores da América, falando um pouquinho agora de Libertadores. Tem jogos importantes, jogos decisivos hoje à noite aí.
E pode haver uma semifinal com quatro times brasileiros aí, mostrando a força do futebol brasileiro mais uma vez nas Américas, né? Vamos então conferir essas partidas de hoje à noite aí. Hoje à noite a gente vai ter LDU e Palmeiras às 19 horas da noite. O primeiro jogo deu 1-1. Agora o Palmeiras então vai jogar fora de casa contra a LDU Quito para tentar aí passar para a semifinal da Libertadores. Primeiro jogo, aliás, semana passada foi 1-0 para o Palmeiras. Palmeiras jogou em casa e agora então vai até o Equador para tentar segurar essa vantagem ou então pelo menos um 0-0 aí para conseguir a sua classificação.

Hoje à noite a gente tem também Corinthians e Estudiantes da Argentina. Primeiro jogo 1-1 lá na Argentina. Agora o Corinthians então em casa. Jogo marcado para as 21 horas e 30 da noite. Precisa vencer apenas por um gol de diferença aí para conseguir a sua classificação e chegar até a semifinal da competição. E amanhã a gente tem Flamengo e Independiente del Valle. Jogo marcado também para as 21 horas e 30 da noite. Primeiro jogo no Maracanã. Flamengo venceu aí por 2 a 0. Agora vai enfrentar o time aí do Independiente del Valle. Jogo fora de casa. Pode perder até por um gol de diferença, que mesmo assim vai estar classificado. Quem passar de Flamengo e Independiente del Valle pega Corinthians ou Estudiantes na semifinal. E Palmeiras e LDU, quem passar pega o Fluminense. Fluminense que jogou ontem e carimbou já a sua passagem para a próxima fase, pois despachou aí o seu adversário Fluminense. Então derrotou por 2-1. Na verdade, o Fluminense, primeiro jogo, havia ganho aí por 2-0 no Maracanã semana passada, e agora foi, mesmo jogando fora de casa, conseguiu segurar aí a pressão e acabou eliminando a equipe do Platense. Resultado final do jogo ontem à noite: Platense venceu por 2-1, mas mesmo assim não reverteu o placar do primeiro jogo, quando a equipe do Fluminense venceu por 2-0. No agregado, então, 3-2 para o time do Fluminense. O Platense é da Argentina, time argentino. Com isso, então, o Fluminense é o primeiro time classificado para a semifinal da Libertadores da América e espera seu adversário, que sai hoje à noite, entre Palmeiras ou LDU de Quito, do Equador. E hoje à noite também tem um jogo para recuperar aí do Campeonato Brasileiro, jogo atrasado, que é o jogo do Grêmio. Grêmio contra Botafogo. É um jogo atrasado. O jogo é fora de casa para o Grêmio, lá no Rio de Janeiro. Jogo marcado também para as 19 horas e 30 minutos da noite. O Grêmio é que vem muito pressionado após perder em casa no último final de semana. Perdeu em casa para o Vasco de virada de 2-1. Agora busca uma vitória aí que não acontece ainda no Brasileirão. O Grêmio até hoje não ganhou nenhum jogo fora de casa no Campeonato Brasileiro. E o adversário não é fácil, é o Botafogo lá no Rio de Janeiro, né? E a expectativa é quem vai ser o técnico do Grêmio hoje contra o Botafogo. Pois o técnico Luiz Castro foi demitido no último domingo, depois de perder para o Vasco. Mas o Grêmio já está com um técnico novo, que é o Renato Gaúcho, porém ainda a parte burocrática não está pronta. Por isso, quem deve estar hoje na beira do campo lá para
comandar o time gaúcho é o Felipão. O Luiz Felipe Scolari, né, ele que é coordenador técnico, vai estar na beira do gramado hoje à noite, então, diante do Botafogo. Renato Gaúcho, só próximo final de semana ele vai poder já estar com a equipe no gramado e assim tentar uma reabilitação no Campeonato Brasileiro. Atualmente o time está uma posição só acima do Z4. O time do Grêmio aí é o 18º quinto colocado no Brasileirão com 28 pontos. Prováveis escalações hoje à noite, então, entre Grêmio e Botafogo. Time do Grêmio, provável escalação com o Everton no gol, Diego Caíto na direita, Wallace e Kahneman na zaga e Caio Paulista na esquerda. Meio campo com Noriega, Vila Sante e Krovinovic. E na frente, Pavon, Giovanni Cabral e Carlos Vinícius. Técnico vai ser então o Felipão. Aí para comandar o time do Grêmio hoje à noite diante do Botafogo. Enquanto o time carioca vem com a seguinte escalação aí, os 11 jogadores que devem começar a partida hoje à noite, então, no gol, Gabriel Batista, Vitinho na direita, Arthur Chaves e Lucas Monzon na zaga e Alex Telle na lateral esquerda, Huguinho, Danilo e Montoro no meio campo. E lá na frente, Lucas Villalba, Júnior Santos e Arthur Cabral. Esse é o time aí que deve encarar o Grêmio hoje lá no Rio de Janeiro. Técnico do Botafogo é o Rodrigo Belão. O Grêmio também, que estava com o jogador Amuso aí afastado por lesão muscular, o jogador já voltou a treinar nesta semana aí com os demais jogadores, porém não viajou para o Rio de Janeiro para este confronto diante do Botafogo. A expectativa é que o jogador esteja disponível para o próximo final de semana aí já estar jogando com a camisa do Grêmio novamente e recuperado da lesão muscular. Já o Pavon, também que estava lesionado, vai retornar hoje ao time titular do Grêmio. Na verdade, o Pavão havia cumprido suspensão aí contra o Vasco no último final de semana e retorna então ao time para encarar o Botafogo hoje à noite às 19h30.

Vamos falar um pouquinho do Internacional também. O Inter só joga final de semana. Vamos ver alguns destaques aí do time do Inter. Próximo jogo do Inter é fora de casa contra o São Paulo, no sábado, às 21 horas da noite. Vamos falar um pouquinho do empresário aí. Um empresário que havia doado 20 milhões ao time do Inter deu a seguinte declaração: se o time do Inter cair para a segunda divisão, fica mais difícil se levantar. Nada mais, nada menos que o empresário Delcir Sonda. Ele disse a seguinte frase também: eu sou apaixonado pelo Inter e precisava ajudar o time naquela época. E ele resumiu aí que doou 20 milhões de reais ao clube e até hoje não teve esse valor, né, pago. Que na verdade foi um empréstimo que ele havia feito para o time do Inter, porém o time do Internacional não deu muita importância, né? E até hoje não teve o Delcir Sonda, empresário, nunca teve esse valor pago pelo time do Inter. Preocupado então com a crise financeira e o risco de rebaixamento no Campeonato Brasileiro, o empresário realizou o aporte na última semana aí para quitar débitos com os jogadores e assim evitar o agravamento da situação. Delcir Sonda é um histórico investidor e conselheiro do Inter. Concedeu entrevista então ao GE.com na última terça-feira. Além de comentar a doação, ele explicou qual será seu papel na próxima eleição do clube. Criticou também duramente a gestão do presidente Barcelos e alertou para as graves consequências caso o time do Inter seja rebaixado para a Série B. Na verdade, aí o Delcir Sonda, ele acabou doando esses 20 milhões. É que ele é o histórico dele, né? Sempre quando o Inter está mal financeiramente ou está para cair, ele vai lá e dá um apoio. Aí um tempo atrás ele também havia feito um empréstimo ao clube, porém o time do Inter não pagou de volta ele, né? Não quitou aí aquele empréstimo que ele fez, mas dessa vez ele doou 20 milhões aí para o time do Inter dar um giro, né? Pagar algumas dívidas e colocar salário em dia dos jogadores.

Após fazer a doação aí desse valor, o empresário Delcir Sonda também recebeu um convite aí do time do Inter para visitar a delegação no final de semana. O time do Inter então viaja para São Paulo, onde encara o time do São Paulo lá no Morumbi no sábado, jogo marcado então para as 21 horas da noite. Além disso, Delcir Sonda também criticou duramente os 6 anos de gestão de Alessandro Barcelos. Para o empresário, a falta de resultado esportivo e a dívida do clube, próxima a 1 bilhão de reais, refletem o cenário administrativo. Segundo a sua opinião, a gestão é péssima do time do Internacional e só nos complicou. Quebrou tudo. Eu devia ter montado uma equipe de trabalho muito melhor. Você precisa ser humilde e gerir com cuidado. Não pode deixar uma dívida dessas sem fazer nada para combater. Opinou aí o empresário Delcir Sonda. Ele então que é dono aí do Grupo Master, né? Empresário que ajuda o time do Inter. Assim como o Grêmio tem empresário que às vezes, por ser torcedor, né, e ter condições de ajudar o time, ajuda. O Grêmio tem o Marcelo Marques, dono da Marquespan, né, que ele fez nada menos que ter comprado a arena do Grêmio aí e ter dado depois para o Grêmio, né, sem cobrar nada. Empresários aí que têm condições e são bastante torcedores, né, dos seus times, e também ajudam nas questões financeiras quando vê que o time não tem mais o que fazer, né? O time precisa aí, o time tá com a corda no pescoço, vai lá o empresário e ajuda o clube. Muito bem, agora são 9 horas em ponto. Temperatura aqui no município de Áurea, neste momento, na casa aí dos 10 graus. Dia bonito, dia ensolarado aí na capital polonesa dos brasileiros. E seria essas as principais informações aí do nosso esporte nesta manhã de quarta-feira. No decorrer aí da nossa manhã, a gente traz também informações aí sobre o esporte amador também, como é que estão os campeonatos municipais aí, campeonato de bocha de Áurea e também o campeonato de futsal aí de Áurea, que vai iniciar, se eu não me engano, já neste final de semana. 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

9:13. 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Temperatura 11 graus aqui no município de Áurea. E a gente está chegando agora com o horóscopo, trazendo aí o primeiro bloco do nosso horóscopo para hoje, dia 16 de setembro, no apoio de Sicredi Unistados. 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E para começar, a gente vai trazer aí o nosso primeiro bloco, então, da astrologia do dia, com signos de Áries, Touro, Gêmeos e Câncer.

Então, atenção, você que é do signo de Áries, seu horóscopo para hoje, dia 16. Tudo indica que corpo e mente vão pedir mais liberdade, movimento e também uma boa dose de inspiração a partir da tarde. Passeio, viagem e gente animada prometem levantar seu astral, especialmente à noite. Pode sentir que é hora de examinar

pode sentir que é hora de examinar amizades e também vendo quem é parceiro aí, ou então livramento. À noite, os astros podem aproximar você de pessoas interessantes e capazes de transformar sua maneira de enxergar a vida. No amor, a quarta-feira amanhece aí com um desejo especial de ficar ao lado do seu parceiro, e tudo indica que o clima a dois vai chegar a temperaturas altíssimas. Número da sorte para você hoje é o número 6 e a cor do dia, cor preto. Vamos para o próximo signo. Alô, você que é do signo de Touro, seu horóscopo, então, aqui na Rádio Polska FM. Seu lado desconfiado fica aflorado até o início da tarde e deve ser útil nas relações e parcerias. O dia pode ser marcado por uma virada nos seus objetivos, transição de carreira e também mudança no serviço ou de emprego. Assuntos financeiros e negócios que estavam meio parados tendem a desenrolar a partir da tarde. Se tirar os pés do chão, confiar na sua intuição promete ser bom para você. Na área do amor, tudo indica que o dia vai começar com vontade de se amarrar e terminar com desejo de se atraçar. O número da sorte para você hoje é o número 46 e a cor do dia, a cor dourado. Chegando agora com informações para o signo de Gêmeos. Atenção, você que é do signo de Gêmeos, confira seu horóscopo para hoje, dia 16 de setembro. Grandes chances de mergulhar no serviço e resolver tarefas e pendências sem enrolação. Mas depois do almoço, a energia muda e você pode direcionar sua atenção para os contatos, acordos ou alianças profissionais. A lua em Sagitário realça seu lado entusiasmado e comunicativo a partir da tarde, impulsionando encontros e conversas. À noite, suas relações prometem se tornar especiais, sinceras e também transformadoras. Na área do amor, flertando na base da alegria e ousadia, pode abandonar a bagaceira de forma rápida. Nem romance e nem rolezinho com amigo no dia de hoje. Número da sorte para você hoje do signo de Gêmeos é o número 10 e a cor do dia, a cor cereja. Alô, você que é do signo de Câncer, veja o seu horóscopo para hoje, como vai ficar. Então, alô, você que é do signo de Câncer. Com boas ideias vindo rápido, pode ir longe no serviço. Sua inspiração e também intuição te ajudam a tomar decisões e correr atrás das suas ambições. Uma sacada genial tem chance de virar um negócio lucrativo. A partir da tarde, sua rotina pode virar
uma maratona sem linha de chegada e o corpo tende a reclamar. Ainda bem que a noite favorece momentos de descanso e mudanças de hábitos. Na área do amor, até o período da tarde, clima intenso e com previsão de boas surpresas. Depois, seu lado apegado tende a ficar mais entusiasmado e deixar as energias mais leves. Número da sorte para você hoje é o número 21 e a cor do dia, a cor azul. Essas são as primeiras informações aí do nosso horóscopo. Em instantes a gente volta com mais astrologia do dia para os signos de Leão, Virgem, Libra e Escorpião. Agora são 9 horas 21 minutos. 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

Vamos trazendo também informações aí do nosso estado aqui na Polska FM. Golpe da falsa prova de vida. Golpe aí que está ameaçando os aposentados. Um alerta importante para aposentados e pensionistas do INSS. Criminosos estão usando uma falsa atualização da prova de vida para tentar roubar dados pessoais e aplicar novos golpes. Segundo o Ministério da Previdência Social, os golpistas enviam mensagens de texto afirmando que o beneficiário precisa atualizar o cadastro e, em alguns casos, ameaçam suspender o pagamento do benefício caso as informações não sejam fornecidas. A abordagem pode parecer convincente, mas há um detalhe fundamental: a prova de vida atualmente é realizada de forma automática pelo INSS por meio do cruzamento de dados. 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O INSS não pede senha nem dinheiro. 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Consulte o Meu INSS pelo aplicativo ou site, ou então entre em contato com a central através do número 135.

Convite para a 75ª Romaria de Fátima. De 2 a 11 de outubro, a Diocese de Erechim realiza a 75ª edição da Romaria Diocesana de Nossa Senhora de Fátima, com celebrações, procissões e atividades que envolvem paróquias, pastorais e movimentos. No mês de outubro, próximo mês, Nossa Senhora de Fátima ocupará um lugar ainda mais especial na vida da Diocese de Erechim. Durante 10 dias, entre 2 e 11 de outubro, celebrações, orações e procissões reúnem diferentes comunidades em torno do Santuário de Nossa Senhora de Fátima, na 75ª edição da Romaria Diocesana. Esse encontro tem uma palavra como centro: Fátima, um apelo pela paz. É o tema escolhido então para 2026, acompanhado do lema: Felizes os que promovem a paz.

E a gente aproveita também para conferir como fica o tempo no dia de hoje no nosso estado. Quarta-feira vai ter sol e uma tarde agradável no Rio Grande do Sul. A quarta-feira será de tempo firme e predomínio de sol no estado. Após um amanhecer frio, as temperaturas elas tendem a subir aí no decorrer do dia, garantindo que a tarde seja mais agradável na maioria do estado. O céu deve ficar especialmente aberto no oeste, noroeste e norte gaúcho. Já nas metades sul e leste, haverá maior presença de nuvens.

embora o sol também apareça. O tempo aberto durante a madrugada favoreceu uma nova queda acentuada da temperatura. Na região do Alto Uruguai, a quarta-feira começa com características típicas de inverno. No município de Erechim foi registrado aí uma temperatura mínima de 5 graus. Depois de um amanhecer gelado, a temperatura reage de forma gradual. Ao meio-dia, os termômetros já devem estar próximos dos 15 graus e durante a tarde a máxima fica entre os 18 e 19 graus. O frio retorna rapidamente depois do pôr do sol. No começo da noite, deve voltar aí a temperaturas na faixa dos 10 graus. A tendência é de tempo firme e essa tendência se estende a todos os municípios aí do Alto Uruguai, com amanhecer frios e tardes de temperaturas mais confortáveis. Áreas de maior altitude e baixadas devem registrar as menores marcas aí no começo das manhãs, no decorrer da semana. Aqui em Áurea, temperatura mínima para hoje 5 graus e a máxima 21 graus. 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Em instantes, nós voltamos aí com mais informações desta manhã aí de quarta-feira, hoje dia 16 de setembro. Em instantes, a gente volta trazendo mais notícias aí do nosso Rio Grande do Sul e também da nossa região.

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1: Não tem jeito, meu compadre. 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

9 horas 41 minutos. Você ouviu aí Sorriso Maroto aqui na nossa manhã, na 87.5 FM, a Rádio Polska de Áurea. Tem mais, e agora a gente vai trazendo então o segundo bloco do nosso horóscopo. Você que ainda não tinha ouvido o seu signo, então a gente traz agora o segundo bloco aí com signos de Leão, Virgem, Libra e Escorpião. Alô, você que é do signo de Leão, seu horóscopo então para hoje, dia 16 de setembro. A Lua entra no paraíso astral e à tarde promete jogar aí a favor do seu time. À noite, as vibrações positivas aumentam e aí uma diversão, aposta, encontro ou então aliança inesperada pode trazer surpresas e até um golpe de sorte. Pode grudar mais nos seus familiares e até querer resolver os BOs deles. Da tarde em diante, tende a valorizar mais a liberdade de cada um, especialmente a sua liberdade. À noite, uma relação promete mudar para melhor o seu dia. Na área do amor, a partir da tarde, a energia de paquera, ela aumenta e aí pode chegar chegando junto ao seu parceiro ou parceira e assim se dar bem. Número da sorte para você hoje é o número 57. A cor do dia é a cor laranja.

Atenção, você que é do signo de Virgem. Com seriedade e sem fazer rodeios, conversas e contatos mais favorecidos até o início da tarde. Aproveite para enviar e-mails ou currículos. À noite pode encontrar soluções criativas para as finanças. O clima tende a ficar mais leve a partir da tarde. A lua na casa 4 e bem aspectada à noite avisa que você pode deixar os entreveros para trás e fazer mudanças positivas no convívio doméstico. Na área do amor, bate-papo, inclusive online ou por aplicativo de relacionamento, pode evoluir e acabar virando aí um esquema para você no dia de hoje. Número da sorte para você é o número 22 e a cor do dia, a cor azul turquesa.

Atenção você que é do signo de Libra, seu horóscopo então para hoje, dia 16. Com a Lua ingressando na casa da comunicação à tarde, sua lábia promete ser maior no trabalho. Aproveite para colocar suas ideias na roda. Pode rolar reunião fora do horário do expediente e com resultados muito bons. Quarta-feira também com seus instintos mais afiados e chances de encontrar oportunidades de ganhar dinheiro. Bom dia para apostar na criatividade, já que uma boa ideia pode surgir do nada e contar com uma ajudinha dos astros. Na área do amor, sua lábia entra no modo turbo no período da tarde e os contatos podem virar um romance rapidinho. Número da sorte, o número 22, e a cor para o dia, cor esmeralda.

Vamos para o signo de Escorpião. Atenção, você que é do signo de Escorpião, seu horóscopo para hoje, quarta-feira. Quarta-feira, com a Lua no seu signo, aumentando sua vontade de vencer e crescer na vida. Sua criatividade, coragem e intuição também estão em evidência, sendo um ótimo momento para defender suas ideias sem medo. Pode ter que redobrar a atenção com dinheiro, gastos e prioridades. A boa notícia é que você conta com inspiração e garra para transformar uma habilidade, inclusive artística, doméstica ou culinária, numa fonte de renda extra. Na área do amor, aproveite para seduzir quem deseja ou então esquentar a relação, caso já tenha um parceiro. A partir da tarde, as chances de se jogar numa aventura tórrida são maiores. Número da sorte para você hoje é o número 41 e a cor do dia é a cor branco. Em instantes a gente traz mais horóscopo aqui na Rádio Polsk FM. Daqui a pouquinho a gente traz o terceiro bloco do horóscopo com os signos Sagitário, Capricórnio, Aquário e Peixes. Agora são 9 horas 49 minutos. 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Vamos com informações do Rio Grande do Sul agora, mais destaques aí na nossa manhã aqui na 87.5. Em Caxias do Sul, o pai deixa o carro na garagem e busca sua filha na escola a cavalo. No mês aí dos gaúchos, no mês da Semana Farroupilha, então, a saída da escola ganhou um toque especial para a estudante Maria Luísa, em Caxias do Sul, na Serra Gaúcha. Em vez de encontrar o pai esperando de carro, ela deparou com uma surpresa. Preparado aí por Samuel, que é o pai da estudante. Quando a menina saiu para ir para casa, então encontrou seu pai aí a cavalo, pronto para levá-la para casa. No ano passado, a menina abriu mão da festa com os amigos para ganhar o animal como presente de aniversário. A mãe Jennifer gravou o vídeo e a euforia diante aí do animal de estimação. Segundo a menina, ela disse o seguinte: "Eu amei esse momento muito especial que meu pai Samuel preparou para mim, juntamente com o meu cavalo, que ela deu o nome aí de Bagdá."

E o Rio Grande do Sul também amanheceu com temperaturas negativas em algumas regiões. A Serra Gaúcha aí amanheceu com temperatura mínima de menos 1 grau. Vamos ver a cidade aí que registrou então essa temperatura negativa aí no estado no dia de hoje. Frio e geada marcaram o amanhecer desta quarta-feira na Serra Gaúcha aí. A menor temperatura, segundo a Climatempo, foi de 1,4 graus negativos na cidade de Vacaria. As temperaturas ficaram próximas de zero também em Bom Jesus, onde fez 0,1 grau, e também na cidade de Muito Capões e Getúlio Vargas. Os campos ficaram cobertos de gelo no interior de São José dos Ausentes, cidade que teve mínima de 2,5 graus nesta quarta-feira. Já a previsão indica o tempo firme para o dia de hoje em todo o Rio Grande do Sul, sob influência de um sistema de alta pressão e de uma massa de ar frio e seco. Não há risco de chuva, mas a chance de maior nebulosidade em pontos da metade sul e do leste. Na região metropolitana de Porto Alegre, o tempo permanece firme, com temperaturas máximas de 17 graus.

na cidade de Sapiranga, região metropolitana de Porto Alegre, foi flagrado um ciclista pedalando atrás de um caminhão carregado com troncos de madeira. O rapaz andou por um tempo assim, e segundo o caminhoneiro, né? O rapaz andou por um tempo assim, não continuei o caminho, mas deu mais de um quilômetro atrás do caminhão, numa velocidade de 40 km por hora, afirmou então aí o caminhoneiro, né? Ele disse que a cena causou preocupação devido à proximidade que o ciclista estava do caminhão. Ele disse que informou às autoridades. O comando rodoviário da Brigada Militar confirma o recebimento do vídeo e afirma que está analisando um posicionamento aí sobre o caso.

0: Na capital, Porto Alegre, um incêndio acabou destruindo um restaurante japonês de mais de 50 anos. Um incêndio de grandes proporções atingiu, na tarde de ontem, o restaurante japonês Sakai's, tradicional estabelecimento de 53 anos, localizado no bairro Rio Branco, em Porto Alegre. Equipes do Corpo de Bombeiro foram acionadas para combater as chamas. Apesar da intensidade das chamas, não houve registro de feridos. Segundo a administração do restaurante Sakai's, este é o restaurante japonês mais antigo do Rio Grande do Sul. O chamado do incêndio foi registrado às 15 horas e 12 minutos da tarde. Três caminhões de combate a incêndio foram deslocados para a ocorrência e os bombeiros trabalhavam para controlar o fogo. De acordo com o capitão Guilherme Kerber, não há informações sobre o que teria provocado o incêndio. Ainda conforme os bombeiros, os prejuízos são apenas materiais. O capitão ainda explicou que o fogo se espalhou rapidamente em razão das características da construção, que utiliza grande quantidade de madeira. Segundo ele, o fogo, em função da característica construtiva do imóvel, com bastante madeira empregada, está praticamente generalizado, afirmou aí o capitão do corpo do Corpo de Bombeiros, Guilherme Kerber. Muito bem, agora são 9 horas e 58 minutos. Você acompanhou aí informações do Rio Grande do Sul nesta manhã de quarta-feira, dia 19, para La Cantina Central Restaurante, atendendo de segunda a sábado. 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Você quer aproveitar e participar aqui na nossa manhã? Aproveite, envie sua mensagem ou ligue. O telefone é 549-9123-2498. Aproveite e participe aqui da nossa manhã. Peça sua música, peça o seu sucesso que a gente roda aqui na nossa programação.
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1: Dez horas 11 minutinhos, estamos de volta. Obrigado você aí que está conosco. Nós vamos juntos até as 11 da manhã aqui na 87.5 FM, a Rádio Polska de Áurea. Vamos trazendo então mais horóscopo. Você que ainda não havia escutado o seu signo, então a gente traz aí o último bloco do nosso horóscopo de hoje, dia 16 de setembro, chegando aí com Sagitário, Capricórnio, Aquário e Peixes. Atenção você que é do signo de Sagitário, seu horóscopo para hoje, quarta-feira. Seu dia pode começar com vontade de ficar na sua e descansar. Respeite os sinais do corpo. A partir da tarde, o seu pique e desejo de se mexer voltam mais entusiasmado. Fazer o que gosta te dá prazer. Com a lua ingressando no seu signo à tarde, tende a fazer jus à fama de sortudo. Na área do amor, seu charme e também autoestima ganham força, favorecendo flertes com alguém aí que você gosta. E o número da sorte para hoje é o número 29, cor para o dia, a cor prata. Atenção você que é do signo de Capricórnio. O dia indica sua relação com dinheiro, pois pode te ajudar a perceber onde está gastando energia à toa. Boas chances de tomar decisões acertadas e até descobrir um recurso esquecido. Sinal de vida social mais movimentada e conversas profundas com amigos até o início da tarde. Com a família, pode rolar reaproximação, mas é a noite que tem tudo para curar mágoas e fazer as pazes. Na área do amor, seu signo pode até ficar mais reservado e discreto, só não menos sedutor e também envolvente. Número da sorte para você hoje é o número 31, cor do dia, a cor cinza. Atenção você que é do signo de Aquário, seu horóscopo aqui na Rádio Polska FM. Até o início da tarde, deve ser foco total na sua carreira e objetivos. E isso pode te dar visibilidade, responsabilidades e reconhecimento. Depois, uma boa hora para fazer networking, pois colegas tendem a abrir portas. A lua entra em Sagitário à tarde e coloca amigos, troca de ideias e vida social em destaque. Mas é à noite que tende a rolar papos inspiradores, novas conexões, rolezinhos e até planos de viagem. Na área do amor, tudo indica que vai ser primeiro o que tem que fazer e depois a diversão. E o número da sorte para você do signo de Aquário é o número 50. Cor do dia, a cor amarelo. Alô, você do signo de Peixes, seu horóscopo para hoje, dia 16 de setembro. Com a lua na casa 10 à tarde, pode sentir que está na hora de mirar mais alto. E sua intuição e criatividade aguçadas te ajudam a perceber oportunidades vantajosas e ter ideias para destravar seu crescimento. Pode ser um dia para revisitar sonhos, ideias e projetos que deixou para trás, pois tende a enxergar tudo de novas maneiras. Boas chances de monetizar um talento e ganhar dinheiro fazendo algo que você gosta. Na área do amor, tudo indica que vai querer sair da rotina e viver algo novo. Esteja em busca de um amor novo, ficando ou então um compromisso. Número da sorte para você hoje é o número 40. E a cor do dia é a cor azul claro. Muito bem, então você conferiu aí o horóscopo de hoje. 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

10h28 neste momento, e você ouviu ela, Nayara Azevedo, também tocando o seu sucesso aqui na Polska FM. Temperatura agora aqui no nosso município de Áurea, neste momento, 14 graus a temperatura.

Dia que começou com uma manhã fria e gelada, agora já esquentou, né? Já tá bom aí. 14 graus a temperatura. 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Daqui a pouco a gente vai trazer as últimas informações aí desta manhã, aqui na Polska FM. Agora tem mais sucesso aí com Gustavo Lima, pessoal aí que pediu, então vamos trazendo sucesso de Gustavo Lima para você aqui na Rádio Polska FM. E depois a gente vai trazer também as últimas informações aí da nossa manhã, aproveitando, dando um giro nos principais destaques aí do país.

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1: Muito bem, agora são 10 horas 41 minutos. Então a gente vai trazer aí as últimas informações desta manhã aqui na Polsk FM, aproveitando, dando um giro aí por todo o país e assim sabermos das principais notícias aí desta manhã de quarta-feira. Então ontem aconteceu aí o julgamento, né, do Moraes. Vamos ver então os principais fatos aí deste caso, né, sobre o Moraes no STF. Bate-bocas, pedido de vista e identificação. 10 pontos aí que marcaram a sessão do STF sobre o caso do Alexandre de Moraes. O Supremo Tribunal Federal, o STF, teve ontem uma sessão histórica. Aí, pela primeira vez, o plenário discutiu a possibilidade de abrir uma investigação contra um integrante da própria corte. O julgamento foi marcado aí por embates entre os ministros e terminou sem uma decisão. O pedido de vista de Flávio Dino suspendeu a análise antes mesmo do STF entrar no mérito sobre abertura ou não da investigação contra Alexandre de Moraes por sua relação com o ex-banqueiro Daniel Vorcaro, que era o dono do extinto banco Master. Dessa forma, nada foi resolvido no dia de ontem. Após pedido de vista, ou seja, mais tempo para análise, o ministro Flávio Dino, o STF interrompeu a sessão sem definir como julgará os casos de Alexandre de Moraes e também do ministro André Mendonça. Até o momento, o placar é 4-3 pela análise separada das condutas de Alexandre de Moraes na relação com Daniel Vorcaro e de André Mendonça na condução da relatoria do caso do Banco Master. Então, nada foi resolvido ainda no dia de ontem. Provavelmente vai ser agendado um novo dia e horário para dar continuidade aí a este julgamento. Ontem à noite, então, aconteceu o sorteio da Loto Fácil da Independência. 72 apostas acertaram os números e levaram 4 milhões e 400 mil aí cada aposta. Concurso 3.780 foi realizado na noite de ontem. O prêmio estava estimado em 300 milhões de reais e, portanto, aí essas 72 apostas dividirão este prêmio. Dezenas sorteadas foram 1, 2, não, vamos ver aqui novamente as dezenas, deixa eu conferir. Números sorteados foram números interessantes, ó, tudo sequência quase. Número 1, 2, 3, 4, 5, 6, 7, 12, 15, 16, 17, 19, 21, 22 e 23.

A Anvisa, ela proíbe no Brasil T36, marca de tirzepatida do Paraguai. Vamos ver então mais detalhes aí. A Anvisa, Agência Nacional de Vigilância Sanitária, proibiu a circulação no Brasil da T36, marca de tirzepatida, fabricada no Paraguai. O produto não possuía registro sanitário no Brasil, mas já vinha sendo importado e oferecido em anúncios nas redes sociais. Com a regra, fica proibido o armazenamento, a comercialização, distribuição, exportação e também importação deste medicamento. Ou seja, a proibição vai além da venda dentro do Brasil. Ela também alcança uma prática comum entre pacientes, que é de atravessar a fronteira, comprar o medicamento no Paraguai e trazê-lo para uso próprio. Antes da T36, ao menos 9 marcas de tirzepatida fabricadas no Paraguai já haviam sido proibidas pela Anvisa. A nova proibição amplia o cerco da agência contra produtos paraguaios sem registros no Brasil. Para quem não sabe o que é este medicamento, né? A T36... ela nada mais é que aquelas canetas emagrecedoras, né? Que existe aí para comercializar. Tem a T36, que o princípio ativo, então, o princípio ativo dela é a tirzepatida. E ela era comercializada, então, ela é fabricada, aliás, no Paraguai e estava sendo comercializada no Brasil, porém agora então a Anvisa proibiu a sua comercialização. Além da T36, há outras canetas, né, emagrecedoras aí no mercado que são legalmente aí liberadas pela Anvisa, como o caso da Ozempic, Wegovy e Monjoaro.

Um prédio desaba na faixa de Gaza e deixa ao menos 20 pessoas mortas. Segundo autoridades, mais de 10 famílias, cerca de 100 pessoas, estavam morando no local. O prédio tinha 7 andares e já estava danificado por bombardeio. Faixa de Gaza é um território aí que está sendo alvos de ataques, né? De bombardeios aí devido aos conflitos. E acabou então um prédio aí onde pelo menos 20 pessoas estavam alojadas e acabaram morrendo aí neste desabamento. E dentro dessas 20 pessoas estavam pelo menos 5 crianças e morreram no desabamento de um prédio aí de 7 andares, então, nesta quarta-feira. Segundo o comunicado divulgado por uma autoridade da Defesa Civil do território palestino, mais de 10 famílias e cerca de 100 pessoas, elas estavam morando neste prédio aí que veio por desabar.

Mais um destaque aqui para a gente conferir. Então, cupom deve cortar taxa básica de juros da economia pela quinta vez seguida. O Comitê de Política Monetária do Banco Central do Brasil se reúne no dia de hoje e deve promover o quinto corte seguido aí na taxa básica de juros da economia, a taxa Selic, de 14% para 13,75% ao ano. Essa é a expectativa da maior parte do mercado financeiro. Confirmada em 13,75% ao ano, a Selic atingirá o menor nível desde março do ano passado. O anúncio do Banco Central será feito após as 18 horas desta quarta-feira, dia 16 de setembro. Mesmo com o corte, em termos reais, a taxa ainda é uma das mais altas do mundo. Para o fim do ano, a aposta do mercado financeiro, até o momento, é de que o juro básico fique em 13,75% ao ano. Essa seria a última queda neste ano,

Agora são 10 horas 54 minutos. 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Nós vamos aproveitar também e deixar a última música de hoje aqui para você. Na sequência vem o programa do Pastor Benhur, Palavra e Esperança. Como a gente está na Semana Farroupilha, vamos trazer aí uma música dos Monarcas aí para você ouvir. Lembrando que amanhã a gente volta a partir das 8 horas da manhã aqui na 87.5, trazendo sempre as melhores músicas e também, é claro, sempre as principais informações aí do nosso estado, da nossa região e também os principais destaques do país. Então vamos deixando aí um sucesso do grupo Os Monarcas, comemorando aí a Semana Farroupilha. E na sequência vem o programa do Pastor Benhur, Palavra e Esperança, agradecendo a participação e também a sintonia de todos. Tenham uma ótima terça, uma ótima quarta-feira, aliás. E nos encontramos amanhã a partir das 8 horas da manhã.

A minha saudação a todos os nossos ouvintes, na paz do Senhor Jesus. Com você, pastor Benhur, da Assembleia de Deus de Áurea. Estamos juntos em mais um programa Palavra de Esperança. E eu convido você para nós orarmos a Deus agradecendo por esta manhã. Grande e maravilhoso Deus, Criador dos céus e da terra, o Deus que está entronizado nas alturas, a Tua palavra é fiel e verdadeira, a Tua palavra é poderosa, e nós queremos celebrar o Teu nome esta manhã, agradecendo ao Senhor porque o Senhor nos dá vida, o Senhor é o autor da vida. O Senhor nos dá alegria de conhecer esse dia, de estarmos vivos neste dia. E eu celebro ao Senhor, eu oro por cada pessoa que está nos ouvindo e peço sobre ela que se multiplique a Tua bênção sobre cada um daqueles que creem no Senhor, daqueles que um dia entregaram a vida totalmente a Ti. Experimentem as bênçãos sem medidas do Senhor sobre a vida deles. É o que eu te peço e te agradeço no nome de Jesus. Amém. Muito bem, você está na Rádio Polsk 87.5 FM, no programa da Assembleia de Deus de Áurea. E nós vamos aqui com você todas as manhãs, de segunda a sexta-feira, 11 horas da manhã, ministrar uma palavra de Deus ao seu coração, trazer louvores também que vão tocar a sua alma. Eu quero deixar aqui os nossos avisos. Nossa escola bíblica aqui na nossa sede acontece todas as quartas-feiras, a partir das 19 horas, com classe para os adolescentes, para as crianças e para os adultos. E eu convido você e sua família a participarem do momento de estudo bíblico, de estudo da palavra de Deus. Toda quinta-feira temos cultos em Carlos Gomes, 19 horas, todo sábado em Centenário. E todos os domingos, celebração aqui, culto ao Senhor, às 19 horas, aqui na nossa sede da AD Áurea. Você e sua família são nossos convidados. Muito bem, fique aí conosco, nos acompanhe. Vamos ao primeiro louvor desta manhã. Daqui a pouquinho tem o tempo da palavra. Continue aí nos acompanhando. Eu creio que é uma palavra de Deus para o seu coração.

palavra de Deus, compartilho com você o texto bíblico registrado na carta do apóstolo Paulo aos Romanos, no capítulo 15, o versículo 13. Nos diz assim o texto: e o Deus da esperança encha vocês de toda alegria e paz na fé que vocês têm, para que sejam ricos de esperança no poder do Espírito Santo. Quero pensar com você em alguns minutos acerca da esperança. A esperança, algo que precisa estar viva em nós. Existe um ditado popular que a esperança é a última que morre. Mas nós vivemos em um tempo difícil. É comum nós encontrarmos pessoas desesperançosas. Pessoas que não sabem mais o que ou em que esperar. E eu, buscando uma definição sobre esperança, trago para você o seguinte: esperança é o aguardar inabalável de algo invisível, mas absolutamente certo, baseado no caráter de Deus. Eu não estou falando aqui de uma esperança comum. Não estou falando aqui de uma esperança em algo que eu percebo aos olhos humanos. Eu estou falando de algo que é invisível, mas que é absolutamente certo. Por quê? Porque é baseado no caráter de Deus. E eu preciso lembrar você que Paulo, escrevendo aos Romanos também, no capítulo 8, a partir do versículo 24, ele diz assim: que nós em esperança somos salvos. Ora, a esperança que se vê não é esperança, pois quem espera o que está vendo? Mas se esperamos o que não vemos, com paciência o aguardamos. Então nós somos salvos, Deus, através de Jesus Cristo, seu amado Filho, nos trouxe um presente divino, o presente da salvação. Através de Jesus, nós temos os pecados perdoados, nós temos o acesso à presença de Deus Pai, e nós temos a comunhão com Ele restaurada. Agora, quando nós então temos em nós essa esperança, nós temos um olhar diferente para o futuro. Pessoas sem esperança, o futuro as assusta. O futuro é assustador para quem não tem esperança. O que será do amanhã? O que vai ser do futuro? Agora, para aqueles que têm esperança, o futuro é de alegria, é de paz. O futuro é de algo que é certo, porque está baseado naquele que não mente, o Deus da esperança. O apóstolo Paulo faz um apelo no versículo 13 que nós lemos aos irmãos romanos, dizendo que o Deus da esperança vos encha. Eu queria pensar com você um pouquinho por que muitas pessoas vivem uma vida sem esperança. Primeiro, eu concluo que é por não conhecerem o Deus da esperança. Por ter um conhecimento muito pequeno acerca de Deus, também a sua esperança é pequena. Também a sua fé é pequena. E ela vive amedrontada com o futuro. Agora, quando nós conhecemos esse Deus Todo-Poderoso, nós sabemos que Ele é um Deus fiel. Eu preciso que você olhe comigo e pense comigo. Estou falando aqui da Bíblia Sagrada e mais um texto da palavra que eu quero compartilhar com você, que está escrito na carta aos Hebreus, no capítulo 6 e no versículo 18 e 19, que diz assim: Ele
fez isso para que, mediante duas coisas imutáveis, nas quais é impossível que Deus minta, nós que já corremos para o refúgio tenhamos forte alento para tomar posse da esperança que nos foi proposta. Temos esta esperança por âncora da alma, segura e firme, e que entra no santuário que fica atrás do véu. Então Deus proporciona para nós uma viva esperança, através de Jesus Cristo, o seu Filho. Quando nós entendemos isso, nós então sabemos que Deus é fiel, não mente. A Bíblia fala dizendo que Ele não é homem que minta, não é filho do homem que se arrependa. Ei, eu não sei onde está a tua esperança. Eu não sei se a tua esperança, quem sabe, foi embora. Eu não sei se você esperava em alguma pessoa, um ser humano, e quem sabe essa pessoa frustrou a sua esperança. Eu tenho uma palavra de Deus para você, dizer para você que existe um Deus, e nesse texto que nós lemos, Ele é tratado como o Deus da esperança. E o Deus da esperança é Deus fiel. Ele não mente, porque Ele é fiel à sua palavra. Lemos nesse texto que Deus tem um refúgio. Deus tem um local aonde nós então nos refugiamos para nos proteger das situações que nos surpreendem na vida. Esse refúgio é o Senhor, é o Deus da esperança. Eu lembro dos Salmos 46, quando o salmista tem essa revelação e ele declara: Deus é o nosso refúgio e fortaleza, socorro bem presente na angústia, pelo que não temeremos. Eu quero alentar a sua alma e a sua esperança nesta manhã a conhecer o Deus da esperança. Conhecer o Deus em quem você pode confiar plenamente, sem reserva alguma. Também no Deus da esperança existe, pelo texto que nós lemos, um forte alento, consolo. Se você está sofrendo, vivendo um momento de extremo na sua vida emocional, eu quero te trazer uma boa notícia. O Deus da esperança também é o Deus do consolo. É o Deus que nele nós temos um forte alento. Nós olhamos para o texto que nós lemos e nós temos então no versículo 19... uma afirmação para nós, um conselho, dizendo que nós precisamos, no versículo 18, tomar posse da esperança. Precisamos nos apegar à esperança que nos foi proposta. A esperança que não falha, a esperança que é fiel, porque é baseada no caráter do Deus da esperança. E aí, você precisa olhar para o versículo 19 de Hebreus 6, que nos diz assim: nós temos essa esperança por âncora da alma. Se você está vivendo um momento extremo na sua vida emocional, saiba que existe no Deus da esperança uma âncora. A âncora faz com que a embarcação fique firme em meio às tempestades, em meio aos vendavais, o mar que se levanta, furioso. O seu barco, o barco da sua vida, permanece firme, porque está ancorado na esperança em Deus. Eu quero dizer para você que, baseado nos Salmos de número 62 e o verso 5, que o Deus da esperança, Ele é a fonte de tudo que nós precisamos. Salmo 62, verso 5, nos diz assim: somente em Deus, ó minha alma, espere silenciosa, porque dele vem a minha esperança. Temos esperança em Deus, temos esperança em Cristo Jesus, seu Filho. Temos esperança naquele que é fiel.
Temos esperança naquele que é a fonte. Aí o futuro não nos assusta. O futuro não causa pavor, porque em nós há uma viva esperança. Eu preciso lembrar você que o profeta Jeremias, quando escreve Lamentações, no capítulo 3, no versículo 21, nós vamos ver que ele declara: quero trazer à memória aquilo que me dá esperança. Alimente-se da viva esperança. Enche a sua memória, a sua mente, com aquilo que dá esperança. Por isso que é importante você ter contato com aquilo que traz viva esperança. Eu quero orar com você. Pai, obrigado por esta palavra. Eu oro por pessoas que, quem sabe, neste dia estão se sentindo desesperançosas. Parece que a esperança foi embora. Renova nela a convicção, a fé necessária para crer que há um Deus, que é o Deus da esperança. E que em Ti, Senhor, no Deus da esperança, a nossa alma espera silenciosa. A nossa alma se aquieta em Ti. A nossa alma espera confiante no Senhor. Por isso, Pai, renova as forças dessa pessoa que está nos ouvindo. Renova a esperança, renove a fé. Que ela seja tocada nesta manhã pela Tua Palavra. A ter uma experiência pessoal com o Deus da esperança, uma experiência pessoal contigo. E as suas forças serem renovadas. E o Senhor traga sobre ela um tempo de viva esperança. É o que eu te peço, te agradeço no nome de Jesus.

Louvamos a Deus pela palavra do nosso Deus, e eu quero incentivar você a ler a Bíblia. Leia a palavra de Deus. Ali você vai encontrar direção, luz, vai encontrar sabedoria de Deus para a sua vida. Você será alimentado com a palavra, você será tratado pela Bíblia Sagrada, pela palavra, e encontrará aquilo que Jesus tem prometido para você através da Bíblia Sagrada. Deus abençoe a cada um, obrigado por nos acompanhar, obrigado por estar conosco na programação. E eu reforço aqui o convite para você, todas as quartas-feiras, Escola Bíblica aqui na nossa sede, 19 horas. Todas as quintas temos cultos em Carlos Gomes, todos os sábados em Centenário. E domingos nós temos os cultos aqui, 19 horas, grande celebração ao Senhor aqui na AD Áurea. E Deus abençoe você e sua família. Amanhã nós voltamos 11 horas da manhã com mais uma programação.

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0: meio-dia, 25 minutos, 18 graus, no campo centro da URGS, em Porto Alegre. O Canadá pode se tornar o primeiro membro associado da União Europeia. A presidente da Comissão Europeia, Ursula von der Leyen, propôs a participação do país americano diante do aumento das tensões comerciais com os Estados Unidos. Os países do bloco e o Canadá cooperariam em manufatura inteligente, tecnologia, defesa, segurança cibernética e inteligência artificial, entre outras áreas. Von der Leyen afirmou que a decisão de unir forças com o país não é uma parceria contra ninguém. Ainda não está claro quais as outras condições de um membro associado ou se todos os países membros do bloco apoiam os planos. A polícia da Turquia deteve 150 pessoas em um protesto a favor dos direitos LGBTQ+. O protesto em Istambul aconteceu após uma série de batidas contra associações LGBTQ+, em províncias turcas. A polícia local impediu que um grupo fizesse um pronunciamento à imprensa na terça-feira e prendeu pelo menos 31 pessoas. As medidas fazem parte da operação chamada Minha Família Está Segura, que, segundo o governo, busca proteger crianças e valores familiares. Um prédio residencial danificado pela guerra desabou na terça-feira à noite na cidade de Gaza, matando pelo menos 20 palestinos, incluindo mulheres e crianças. A defesa civil local informou hoje que 14 pessoas ficaram feridas e que há quase 100 palestinos sob os escombros. O trabalho de resgate torna-se mais difícil porque as equipes não possuem o equipamento adequado. Também nesta quarta-feira, a Organização Internacional para as Migrações afirmou que as pessoas em Gaza precisam urgentemente de abrigo, ferramentas e materiais para começar a reconstruir suas vidas em segurança. A sessão para julgar a possibilidade de investigação de Alexandre de Moraes no Supremo Tribunal Federal foi encerrada sem resolução. Após 8 horas de sessão, na terça-feira, o ministro Flávio Dino pediu vista, ou seja, pediu mais tempo para analisar o caso antes de votar. Agora, o STF tem até 90 dias corridos para retomar a análise do caso. Na sessão de ontem, os ministros Dias Toffoli e Cássio Nunes Marques se abstiveram do julgamento. A reunião teve repercussão internacional, com bate-boca, troca de acusações e críticas direcionadas aos ministros. A Anvisa proibiu hoje a caneta emagrecedora T36, uma marca de caneta emagrecedora do Paraguai. O produto não tinha registro sanitário no Brasil, mas já estava sendo importado e oferecido em anúncios nas redes sociais. A proibição abrange a venda no Brasil, o armazenamento e a importação da caneta. Com isso, 9 marcas do medicamento fabricadas no Paraguai estão proibidas no Brasil. 8 em cada 10 mulheres no país afirmam já ter sofrido pelo menos um tipo de violência e 98% recorrem a estratégias para reduzir os riscos de sofrer violência no dia a dia. Os dados são da pesquisa de opinião Segurança das Mulheres, Percepção da Sociedade Brasileira sobre Violência. O estudo foi realizado pelos institutos Patrícia Galvão e Locomotiva, com apoio da Uber. Para a pesquisa, foram ouvidas 1.500 pessoas de 16 anos ou mais, de todas as regiões do país, entre os dias 22 e 30 de abril de 2026. Ainda segundo o levantamento, a sensação de insegurança que atinge as mulheres faz com que elas mudem comportamentos e limita suas escolhas em relação a lazer.
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2: Meio-dia e 30 minutos.
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1: A equipe Cooper Alfa apresenta o informativo dessa quarta-feira. Que bom contar com a sua companhia. Hoje é 16 de setembro. 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
1: A campanha Setembro Amarelo reforça anualmente a conscientização sobre o cuidado com a saúde mental e a prevenção ao suicídio. Em entrevista concedida para o informativo, a neuropsicanalista Luciana Conterato destacou que a principal mensagem da iniciativa é lembrar que toda vida importa e que ninguém precisa enfrentar o sofrimento sozinho. Ouça a entrevista conduzida por Simone Casagrande.
3: E a campanha Setembro Amarelo, ela reforça a importância do cuidado com a saúde mental. Eu recebo nos estúdios da Cooper Alfa a neuropsicanalista Luciana Conterato, aqui de Chapecó. Luciana, seja bem-vinda. Primeiramente, né, quando a gente fala em Setembro Amarelo, qual que é a principal mensagem que precisa chegar até as pessoas?
4: Olá, ouvintes. Então, Setembro Amarelo vem para trazer uma mensagem de que vidas importam e que você não precisa sofrer sozinho, que pedir ajuda não é fraqueza, que falar sobre saúde emocional é necessário e é para aprender e reforçar que dor, sofrimento, saúde emocional é necessário, é importante e poupa vidas quando se fala sobre esse assunto. Evita com que pessoas cheguem ao extremo de que a prevenção ao suicídio. Então existe um paradigma, uma barreira, eu falo de que pedir ajuda é algo ruim, que procurar ajuda terapêutica é coisa de doido, mas não tem nada a ver. A sua vida é importante e você não precisa sofrer sozinho. É sobre isso.
3: Certo. Muitas pessoas também passam por esses momentos de sofrimento emocional, mas nem sempre elas conseguem perceber quando aquilo deixou de ser apenas uma fase difícil. Quais são, assim, os principais sinais que merecem essa atenção?
4: Geralmente, quando a dor começa a ocupar todos os espaços da vida da pessoa, aquilo que antes era importante, ela não tem mais vontade de fazer. Aquilo que antes gerava prazer, ela não tem mais disposição para fazer. Também afeta o sono, afeta a alimentação, a pessoa, você percebe que ela está apática, muito mais triste, desanimada, sem esperança. Esses são sinais fortes, exaustão total, são sinais fortes que a pessoa precisa de ajuda.
3: As pessoas que estão ao redor, elas conseguem perceber essa mudança em alguém próximo, assim, sem invadir?
4: Amor também é atenção, né? Então a gente pode sim, porque você está ali na convivência, você percebe essas mudanças da pessoa. A tristeza é temporária. Agora, uma depressão profunda, algo maior, ela costuma perseverar, né? Ser mais longa. Então você vai perceber essas mudanças, como a gente falou, né? Essa apatia, essa tristeza, essa falta de disposição. Até pelos hobbies, aquilo que a pessoa tinha prazer de fazer. E você pode sim demonstrar presença, sem precisar invadir e querer saber. Porque muitas pessoas têm que cuidar com a curiosidade e vai querer saber detalhes. Não necessariamente você precisa saber da dor se a pessoa não está disposta a falar, mas você pode ajudar. Ajudar, apoiando, dizendo eu estou aqui, conte comigo, um abraço. Eu costumo dizer que abraços salvam vidas e tem muitos testemunhos, muitos relatos de pessoas que o abraço fez com que impedisse de que ela cometesse o suicídio. Então mostrar essa presença de que eu estou aqui já é extremamente relevante e importante.
3: Como que identificar quando chegou a hora, por exemplo, de parar e olhar para nossa própria saúde, né? De repente algum sinal assim, né, que a pessoa sentiu e diz, opa, preciso parar, preciso, né, ter essa atenção.
4: O grande sinal, como a gente já falou, essa falta de disposição, falta de ânimo, desesperança, mas é a exaustão, porque muitas pessoas estão sempre dispostas a cuidar de todo mundo e esquecem de si. Pessoas que têm dificuldade de pedir ajuda, a gente tem que estar atento, nem um silêncio, isolamento em excesso, é sinal de alerta. Hoje no Brasil, a cada hora, de 38 a 42 pessoas cometem suicídio. E nesse público, o maior número está entre os homens. A cada 10 suicídios, 8 é masculino. Então Então, além, claro que a gente deve estar atento a todos, mas esse público, por ser um público mais fechado, que não fala, que não expressa, e porque o homem costuma internalizar as suas emoções, a gente acostuma ver, ah, ele está em silêncio, ele está quieto, é normal, faz parte da rotina, ele é assim mesmo, é a personalidade dele, mas não. A gente tem que prestar muita atenção quando o homem se isola demais, se afasta demais, não conversa mais, é um grande sinal, porque o homem tem dificuldade de expressar, de falar, isso já é da neurobiologia. E os números mostram, né? É um grande sinal, porque às vezes a gente não dá tanta atenção, porque ele sempre foi quieto, ele nunca foi de falar muito, né? Então é um público que merece atenção.
3: Nós temos muitos ouvintes que estão nos acompanhando neste momento, né? A Alfa, ela tem uma abrangência muito grande. Se alguém está passando por algum momento difícil, né, estiver nos ouvindo, qual a mensagem que você deixaria?
4: A primeira atenção é se você está no momento que você vê que você não consegue mais ficar sozinho, que você está com muitos pensamentos suicídios, você deve procurar o pronto-socorro, a UPA, o SAMU, ligar para o 192, ou também tem a CVV, que é um Centro de Valorização à Vida, no asterisco 188, Simone, ela fica 24 horas à disposição, mas muita gente não sabe. Mas para você que está ouvindo aqui, que está com uma grande dor, eu gostaria de olhar para essa pessoa e dizer, sua vida importa, você é importante, você é especial. Talvez hoje você não consiga enxergar uma saída, mas não enxergar uma saída não significa que ela não exista. Não tome uma decisão definitiva no meio de uma dor que pode ser a chave para uma grande transformação, para a sua descoberta, até para descobrir novas capacidades e habilidades. Muita gente, através da dor, descobriu muita resiliência e descobriu que ele é muito mais forte. Foi a superação, foi a mola propulsora para um outro estágio da vida dela, né? Também não se importe com pessoas que dizem que procurar ajuda é coisa de doido, não. Procurar ajuda é coisa de gente inteligente, que sabe que sua vida tem valor e sabe que é importante, que tem significado. A sua dor pode estar pedindo silêncio, mas a sua vida merece ser ouvida, merece voz.
3: Ok, a gente sabe que estamos vivendo em um mundo, né, corrido, com metas a cumprir, então se você estiver passando por algum momento, se você observar alguns sinais, então procure ajuda. Inclusive, né, a neuropsicanalista Luciana Conterato também trabalha com palestras em empresas, prefeituras, em locais de trabalho, enfim, pode estar lhe procurando também.
4: Fico à disposição.
3: Tem o Instagram, Luciana.
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3: E a gente agradece a sua participação aqui conosco para abordar este assunto do setembro, mas não somente neste mês, e sim o ano todo, a vida toda, a gente se observar, ok? É. Muito obrigada.
4: Obrigada.
1: Ok, eu agradeço também. Ontem, terça-feira, dia 15 de setembro, a cotação média do dólar foi de R$ 5,15. 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Os sojicultores interessados deverão ir até uma filial com uma cópia da CAF ativa e documentos pessoais.
5: Negócio já.
1: Associado possui para venda uma roçadeira a trator da marca IMAC, modelo 1800, com navalhas e correntes nunca usadas. Interessados, ligar 499-9976-4161, região de Novo Horizonte.
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1: A comunidade de Vila Tigre, Xaxim, convida todos para a 51ª Romaria, em honra à Nossa Senhora da Salete, de 16 a 18 de setembro, Tríduo, às 20 horas. No domingo, dia 20 de setembro, às 7:30 da manhã, saída da imagem da Igreja Matriz. 10 horas, missa. Ao meio-dia, churrascada. 14 horas, bênção aos romeiros. E logo após, sorteio da ação entre amigos. Reservas de carne pelo 499-8832-9995. Ou então 499-8802-9321. 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
1: E o informativo dinâmico como você estará de volta amanhã, nesse mesmo horário. Para hoje, a nossa mensagem final é essa: as coisas boas chegam para quem espera, mas as melhores para quem vai atrás. Uma ótima tarde, até amanhã.
0: 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Muito obrigado pela sua audiência.
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0: Matuzão. Que honra demais poder estar aqui, viu?
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1: Muito boa tarde, boa tarde! Está começando mais uma edição do Conexão Jovem aqui na Rádio Polska 87,5 FM, com apoio cultural de VR Entregas e Frete. Agora são 13 horas e 14 minutos. Hoje é quarta-feira, dia 16 de setembro. Eu sou a Jéssica e vou estar com você durante essa próxima hora, fazendo companhia nessa tarde ensolarada de quarta. E hoje tem um pouquinho de tudo por aqui, tá? Tem música, música sertaneja, bandinha, música nacional, tem aquele nosso flashback e, claro, algumas curiosidades e assunto pra gente conversar, tá?

Então, se você está trabalhando, está em casa, no comércio, na estrada ou simplesmente descansando um pouquinho, aumenta o rádio e fica aqui comigo. Para começar a nossa tarde, vamos começar com música sertaneja. Emílio Eduardo, Você Virou Saudade. Música.

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1: E antes de continuar com a nossa programação, vamos dar uma olhada também em como está o tempo? Hoje é quarta-feira, dia 16 de setembro, e em Áureo os termômetros marcam exatamente 18 graus. Hoje a gente tem um dia de tempo firme com o céu ensolarado e temperatura subindo ao longo da tarde. E amanhã a temperatura também é alta, com temperaturas um pouco mais... Opa, se enganamos aqui, o texto está errado. E amanhã a tendência também é de tempo firme com temperaturas um pouco mais altas. Agora tá certo.
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1: Agora que tu já sabe como fica o tempo, apesar dos nossos erros, que isso acontece, gente. Vamos curtir banda Corpo e Alma, Perigosa e Linda?
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0: Você percebe como que a música muda totalmente o ambiente? Tu coloca uma música dessas e já parece que a tarde fica mais animada, né? Aliás, falando em tarde, você já percebeu como que a quarta-feira é aquele dia da semana que parece que tá demorando, mas ao mesmo tempo a semana já tá acabando?

E pessoal, eu quero trazer uma curiosidade rápida pra vocês. Sabe quando tu escuta uma música, ela fica presa na tua cabeça durante horas? Você termina de ouvir e continua cantando e o refrão mentalmente, sabe? Isso tem até nome, é o chamado earworm, e geralmente acontece com músicas que têm um refrão muito fácil de memorizar ou uma melodia que se repete bastante. Então eu já aviso, depois desse programa, se alguma dessas músicas ali ficar na tua cabeça, a culpa não é minha, tá? Mas vamos seguir com o programa com Jogado na Rua, Guilherme Santiago.

Guilherme Santiago, lançado em 2013, parte do álbum Tudo Pra Você. Mas agora eu quero voltar um pouquinho mais no tempo, porque aqui no Conexão Jovem a gente também gosta de lembrar aquelas músicas que passaram pelos anos e continuam sendo conhecidas. E principalmente nos últimos tempos, muitas músicas dos anos 80 voltaram a aparecer nas redes sociais, né? Músicas que talvez você já conhecesse há décadas, né? Ou talvez você tenha conhecido agora, por causa de um vídeo, de uma trend. Então, vamos voltar no tempo? No ano de 1999, Gigi D'Agostino lançava L'Amour Toujours, uma música que ficou mundialmente conhecida pelo seu famoso I Fly With You. É aquele dance que marcou uma geração e continua aparecendo nas pistas e nas playlists até hoje. Gigi D'Agostino, L'Amour Toujours, aqui no Conexão Jovem.

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1: Pessoal, deixa eu perguntar uma coisa pra vocês. Que música vem na cabeça de vocês quando você escuta esse som aqui, ó? Talvez o pessoal dos anos 80 lembrem do trio, né? Dá. E olha só, na pior das hipóteses, talvez você lembre dele também, do Gleidson Rodrigues. Você também pode lembrar, sabe de quem? Claudinho e Buchecha, lá dos anos 90? Mas tu sabe de onde surgiu esse som? Eu te conto. 1979, a Casio lançou um sintetizador que cabia na palma da mão. Parecia até um brinquedo. O nome era VL1 e pra época era bem revolucionário. Tinha até os 5 timbres de vários instrumentos, como piano, violão, violino, e permitia gravar até 100 notas. Ele vinha junto com um ritmo gravado Rock 1, e foi justamente esse preset que acabou entrando pra história da música. E agora a gente vai voltar lá pros anos 90 com Claudinho e Buchecha nas ondas aqui da Rádio Polska. E o melhor do flashback aqui no Conexão.

Claudinho e Buchecha aqui no Conexão Jovem. Mas agora eu quero voltar para 1984 com os Paralamas do Sucesso e Óculos, a música que fez parte do álbum O Passo do Lui, que foi um dos trabalhos importantes da banda nessa fase em que eles estavam conquistando cada vez mais espaço no cenário musical brasileiro. E o mais legal é que Óculos tem uma letra bem descontraída, com aquele tipo irreverente que combina com os Paralamas. É uma música que você ouve hoje e ainda consegue sentir aquele clima dos anos 80. É o Flashback Conexão Jovem aqui na Rádio Pós com 87,5 FM.

é o Paralamas do Sucesso aqui na Rádio Polska. Agora 13 horas e 41 minutos. A Bruna do Rebobina Hits está curtindo o nosso programa também. Um abraço, Bruna. E olha só, a gente já passou mais da metade do programa. Só uma hora passa muito rápido, né? Mas ainda tem bastante música pela frente e eu quero aproveitar para agradecer você que está aí do outro lado me acompanhando. Talvez você esteja trabalhando agora e deixou o rádio ligado, ou talvez esteja fazendo alguma coisa em casa, ou só dirigindo. A gente não sabe exatamente aonde que tu tá, mas sempre sabe que tem alguém ouvindo, e é isso que torna o rádio tão legal. Essa companhia que a gente não precisa nem saber onde é que a pessoa tá, né? Depois de um flashback, vamos voltar pras bandinhas, né?

É banda terceira dimensão aqui no Conexão Jovem, agora 13 horas e 44 minutos. Vamos seguindo a nossa tarde por aqui. Aliás, eu acho que já deu pra perceber que hoje o Conexão Jovem tá bem democrático, né? Tem sertanejo, tem bandinha, tem os flashbacks, né? Porque se tem uma coisa que não combina com o rádio é ficar preso só num estilo, né? Pra continuar, que tal mais uma bandinha? Será que essa daqui já se encaixa nos flashbacks? Banda Millennium, Sia Show, Cor de Caramelo.

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1: Você curtiu Cor de Caramelo, banda Millennium. E olha só, já estamos entrando na reta final do Conexão Jovem. Como passou rápido, né, galera? Mas ainda tem mais tempo pra música, tá? Que legal que tá a nossa mistura do programa hoje, né? Uma hora você tá ouvindo sertanejo, depois é uma bandinha, daqui a pouco uma música dos anos 80. É isso aí, é por aqui na Rádio Pós com 87,5 FM. Agora são 13 horas e 50 minutos, o Conexão Jovem está aqui para você com o apoio de VR Entregas e Fretes. 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Vamos curtir mais uma bandinha, galera? Banda Indústria Musical, vem tirar minha liberdade.

0: De volta ao Conexão Jovem, estamos chegando aos últimos minutos.
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0: 13 horas e 52 minutos.
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0: Quarta-feira, 16 de setembro, e olha, metade da semana já foi, metade do mês também, né?
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0: Se o seu dia está corrido, espero que pelo menos essa horinha que eu tenha feito um pouco de companhia pra você. E antes de terminar o nosso programa, claro, ainda tem muita música.
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0: Zé Neto e Cristiano, notificação preferida?

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1: Rádio Polska, 13 horas e 55 minutos. E essa foi mais uma edição do Conexão Jovem. Hoje a gente passou pelo sertanejo, pelas bandinhas, voltou aos anos 80 no nosso flashback, conversou um pouquinho sobre música, sobre o dia, essas pequenas coisas aí que fazem parte da nossa rotina. Eu sou a Jéssica e quero agradecer você que ficou comigo durante essa uma hora. Foi muito bom ter a tua companhia aqui nessa tarde, tarde ensolarada de quarta-feira, né? A tarde linda.
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1: Agora eu vou ficando por aqui, mas você continua com a programação da Rádio Polska 87,5 FM. Tenha uma ótima quarta-feira, uma ótima tarde, se cuide e aproveite o restante do seu dia. E a gente se encontra no próximo Conexão Jovem. Um beijo e até a próxima.

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1: Estão prontos para mais uma dose de alegria e animação, porque o Pegada Sertaneja aqui tá prontinho. Preparamos aqui muita música boa para você curtir as melhores do sertanejo, hein?

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0: que energia contagiante essas músicas sertanejas nos trazem. Mas calma, hein? Não vai embora, porque ainda temos aí muito mais sucessos incríveis pra você, pra embalar o seu programa Pegada Sertaneja. Fica ligado!
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0: mais um bloco cheio de hits sertanejos, hein? Que agitaram aí a sua programação. Mas desgruda não, hein? Daqui a pouquinho tem muito mais pra você.
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1: Entrar de cabeça na vibe sertaneja mais animada do rádio. Então, aumente esse volume aí que a gente vai sacudindo aqui com as melhores do sertanejo pra você.

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0: de dar uma pequena pausa, mas se preocupa não, hein? Voltamos daqui a pouquinho com mais sertanejo de primeira qualidade pra você.
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0: 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Acelerar o ritmo e botar pra quebrar com os sucessos mais quentes do sertanejo. Então segura firme aí, porque o Pegada Sertaneja tá de volta.

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2: Irmãos, muito obrigado.
3: Essa marcou gerações. Quem sabe solta a voz, canta com a gente assim, ó.

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2: Irmãos, muito obrigado.
3: Essa marcou gerações. Quem sabe solta a voz, canta com a gente assim, ó.

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18: Voltamos com tudo para mais um super bloco musical repleto de sucessos aqui no seu show da tarde. 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
0: Voltamos aqui com você no seu show da tarde e já vamos dar aqui o play na sequência que envolve você, hein? Os hits mais incríveis, o que tá bombando lá fora, toca aqui na sua programação. O seu programa cheio de energia positiva e de muita musicalidade, hein?
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11: Confio em vocês.

0: gente. Beijo.
1: Obrigado, gente. Um beijo.
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19: Intervalo comercial, a gente tá de volta aqui com mais uma dose de música boa no seu Show da Tarde. Tá prontinho aí pra embalar mais ainda as melhores? E aí, tá prontinho pra ouvir aí somente as mais da tarde? Então se liga e vem junto com a gente. Tamo de volta.

0: sempre digo, nossa, como o tempo voou, né, gente? Já é hora de dar tchauzinho. Agradecemos mais uma vez pela sua super audiência, por essa companhia super especial. Até amanhã em mais um Show da Tarde aqui pela rádio que, é claro, toca somente as que você gosta de ouvir.
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6: Está no ar mais uma edição do seu Jornal de Confiança, com as informações mais quentes do dia, trazendo tudo o que você precisa saber de maneira clara e direta. 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A partir de agora no Repórter Brasil News. Sejam bem-vindos.
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8: Previsão do tempo para terça-feira, 15 de setembro de 2026. Região Centro-Oeste, em Goiânia, o céu amanhece encoberto com pancadas de chuva e trovoadas isoladas nesta terça-feira. Os termômetros marcam mínima de 20 e máxima de 34 graus. A umidade relativa do ar na capital de Goiás gira em torno de 70 a 20%. Barra do Garças, em Mato Grosso, comemora aniversário com previsão de céu encoberto, com pancadas de chuva e trovoadas isoladas pela manhã. Temperatura mínima de 26 e a máxima 38 graus. A umidade do ar varia de 70 a 30%. Região Nordeste, em João Pessoa, a previsão de céu cheio de nuvens, com pancadas de chuva e trovoadas isoladas pela manhã. Temperatura mínima na capital paraibana é de 24 e máxima de 32 graus nas horas mais quentes do dia. A umidade do ar vai de 85 a 40%. Itaiçaba, no Ceará, canta parabéns com céu encoberto pela manhã, com pancadas de chuva e trovoadas isoladas. À tarde, céu claro, com temperatura mínima de 25 e máxima de 36 graus. A umidade relativa do ar é de 80 a 30%. Região Norte, Rio Branco, no Acre, amanhece com céu encoberto, com pancadas de chuva e trovoadas isoladas nesta terça-feira. Temperatura mínima é de 20 a máxima de 30 graus. A umidade do ar é de 96 a 60%. Boa Vista, em Roraima, também amanhece com céu encoberto, com pancadas de chuva e trovoadas isoladas. À tarde, o tempo abre e deixa o céu claro. Temperatura mínima 27, a máxima 37 graus. A umidade do ar varia de 70 a 35%. Região Sudeste. A cidade do Rio de Janeiro tem previsão de céu encoberto, com pancadas de chuva e trovoadas isoladas nesta terça-feira. Os termômetros registram mínima de 18 e máxima de 24 graus. Umidade relativa do ar na capital fluminense vai de 100 a 80%. Limeira, em São Paulo, canta parabéns com previsão de céu encoberto, com pancadas de chuva e trovoadas isoladas o dia todo. Temperatura mínima de 15 graus, a máxima 22. Umidade relativa do ar é de 100 a 60%. Região Sul. Em Porto Alegre, Rio Grande do Sul, céu encoberto, com pancadas de chuva e trovoadas isoladas. Os termômetros registram mínima de 10. A umidade relativa do ar fica entre 90 e 55%. Ponta Grossa, no Paraná, sopra velhinhas, com previsão de dia mais frio e céu encoberto, com pancadas de chuva e trovoadas isoladas. Termômetros registram mínima de 10 e máxima de 14 graus. A umidade relativa do ar oscila entre 100 e 80%. Você ouviu a previsão do tempo para esta terça-feira, 15 de setembro de 2026, com informações do IBGE Cidades e do Instituto Nacional de Meteorologia, IMET.
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3: Um estudante de 16 anos, de São Paulo, criou uma plataforma digital que explica como funciona o sistema político brasileiro. A ideia do Votae, segundo Maurício Melzer, partiu de uma dúvida pessoal. O jovem conta que se deparou com vários questionamentos depois que tirou o título de eleitor, em busca de respostas sobre as responsabilidades de cada cargo político e para conhecer seus representantes. Ele reuniu informações públicas do TSE, o Tribunal Superior Eleitoral e do governo para criar uma plataforma de educação cívica feita por um jovem para jovens.
9: Pesquisei, fui atrás e agora está tudo lá para os jovens conhecerem e terem a chance deles para participar da democracia pela primeira vez. O site tem informações de todos os candidatos, são mais de 20 mil perfis de representantes e candidatos e também como a estrutura do país, né? Como é que funciona os cargos, etc., congresso. A gente tem muito foco no legislativo.
3: De acordo com Maurício, a plataforma é um projeto independente, apartidário e que não aceita financiamento de partidos, campanhas ou candidatos. O site Votae destaca o legislativo como o poder que mais afeta o dia a dia dos brasileiros e cita dados de uma pesquisa, segundo a qual 75% das pessoas não conseguem dizer o nome de um único senador e 67% não lembram em quem votaram para deputado. A plataforma já está no ar há cerca de 2 meses e reúne tópicos como Entenda o Sistema e Como uma Lei Nasce, além de uma aba que permite conhecer e comparar os candidatos das eleições deste ano. Entre as ferramentas voltadas para os jovens, Maurício Melzer cita o tradutor de politiquês.
9: A gente traduz essa linguagem aí que talvez parece um pouco grande, assim, talvez desconfortável para o jovem que está começando agora o movimento político, né, votar pela primeira vez. Então a gente tem essa maneira de conversar com o jovem, para ele entender melhor como funciona o sistema brasileiro, com quem representa ele.
3: A iniciativa sugere uma cola personalizada para o dia das eleições, com os 19 números que o eleitor precisa lembrar na hora de votar. É possível fazer a simulação por estado para ter as informações à mão. O endereço do site é votae.org.
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10: Mais de 1 milhão de crianças até 5 anos de idade foram vacinadas com a Pneumovinte. O imunizante, que foi incorporado ao calendário nacional de vacinação em junho, protege contra a bactéria que causa pneumonia e meningite. O diferencial da Pneumovinte é a cobertura mais abrangente, porque inclui os sorotipos associados à pneumonia invasiva no Brasil. Também atua contra a otite média, que pode levar à perda auditiva e infecção generalizada. Segundo o Ministério da Saúde, entre 2023 e 2025, o país registrou 4.600 casos de meningite pneumocócica e 1.400 mortes pela doença, com taxa de letalidade de 30%. Entre crianças menores de 5 anos, foram registrados 589 casos e 187 mortes no período. Além de prevenir as formas graves das doenças pneumocócicas, a ampliação da cobertura vacinal contribui para reduzir internações, complicações e mortes, especialmente na primeira infância, período em que as crianças estão entre os grupos mais vulneráveis. Pais e responsáveis devem manter a caderneta de vacinação das crianças atualizada e procurar uma unidade de saúde para verificar se há doses pendentes. Também é possível acompanhar pela caderneta digital de saúde da criança, disponível no aplicativo Meu SUS Digital.
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11: Alterações de temperatura e umidade do ar e a presença de alérgenos no ambiente podem agravar doenças como rinite, asma e infecções respiratórias. No inverno baiano, onde chove e logo depois abre o sol, não é difícil achar alguém com o nariz entupido, espirros, tosse ou irritação na garganta. A otorrinolaringologista doutora Flávia Perrucho explica que muitas vezes é complicado distinguir o que é rinite e o que é gripe.
12: Alguns fatores podem fazer com que a gente pense mais em um ou em outro. Então, por exemplo, a febre ela não vai estar presente na rinite. A febre é característica mesmo da gripe. Sintomas repetidos, persistentes, recorrentes naqueles pacientes sabidamente alérgicos, a gente tende a imaginar que seja mais um quadro de rinite alérgica. Quando a gente tem um quadro muito intenso de prostração, um certo cansaço para fazer as atividades do dia a dia, tendem a ser mais relacionados aos quadros de gripe.
11: E entre vírus e bactérias, um remédio pode se tornar vilão. Independente do quadro, a especialista alerta para o uso indiscriminado de corticoides.
12: O corticoide oral, ele é uma medicação excelente. Ele melhora muita coisa, mas o corticoide, ele não faz tratamento específico de nenhuma doença. Só que ele não é uma medicação sintomática, ou seja, ele não é como uma dipirona que você vai usar para aliviar o sintoma e tudo bem. Ele é uma medicação que tem muitos efeitos colaterais e que ele precisa ser muito bem indicado.
11: Por outro lado, a lavagem nasal com soro fisiológico, se feita de forma correta, é uma aliada nesses quadros. De qualquer forma, ao persistirem os sintomas, um médico deverá ser consultado.
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13: A Finlândia anunciou sua adesão à iniciativa francesa de dissuasão nuclear avançada. A medida amplia o alcance da ação a um país que compartilha uma fronteira de 1.340 quilômetros com a Rússia, em um contexto de tensões crescentes na Europa. O presidente finlandês, Alexander Stubb, afirmou que esta é um novo passo para aumentar a cooperação de defesa entre seu país e a França, embora não pretenda hospedar armas nucleares em seu território em tempos de paz.
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14: O senador Ciro Nogueira, do Progressistas, ofereceu um terreno de valor contestado para tentar reaver um jatinho, uma BMW e cerca de 10 milhões de reais que foram bloqueados pela justiça. A defesa do senador fez a sugestão em uma tentativa de desbloquear os bens. Segundo a defesa, o terreno, composto por 4 lotes, é avaliado em aproximadamente 19 milhões de reais. No entanto, a Procuradoria-Geral da República contesta esse valor, apontando uma expressiva disparidade entre os valores descritos nas escrituras de compra e venda e nas avaliações unilaterais.
5: 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Em instantes voltaremos com mais notícias aqui no Jornal Repórter Brasil News. Fique ligado.
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É quarta-feira, é dia de mais uma edição de Bandas e Companhia, com o melhor das bandas do Sul, comigo Nando Pinheiro, tocando o que há de melhor na música pra você. Vamos começar, deixa de papo, vamos de música, aumenta o volume porque a

legal saber que você está na melhor programação do seu rádio. Fica ligado que daqui a pouco tem mais bandas e companhia para você que se liga, né?

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2: Bandas e Companhia, tocando o que há de melhor pra você. De volta aqui, Nando Pinheiro. Vem que tem músicas de bandas, vem que tem as melhores da regionalidade do sul do Brasil. Bandas e Companhia, vamos conferir as próximas músicas.

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2: E sucessos aqui pra você. Músicas de bandas. O que há de melhor no mundo da música? No sul do Brasil. Essa cultura rica, bandas e companhia. Vamos já dar início à nossa próxima sequência. Confira aí.

0: curtindo a nossa programação Bandas e Companhia com a apresentação de Nando Pinheiro. Deixa eu tomar uma aguinha ali, é coisa rápida. Daqui a pouco eu volto trazendo só as melhores. Bandas e Companhia.
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3: Pode chegar, pode entrar, porque a trilha sonora da sua vida tá só começando. Vem comigo, que é hora de curtir os 60 minutos recheados de nostalgia, energia e aquelas músicas que nunca saem de moda. Não importa onde você esteja, se é no trânsito, na correria do trabalho, de boa em casa ou dividindo aquele momento especial com os amigos. A nossa programação foi feita para você se sentir parte desse show. Então prepara o coração, aumenta o som e deixa a vibe positiva tomar conta. Está no ar mais uma edição dos 60 Minutos de Música, pronta para embalar seu dia do jeito que só a música sabe fazer.
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0: assim chegamos ao final dessa edição, mas a música não para. Fique ligadinho, a qualquer momento tem mais 60 minutos de música pra você. Aquele abraço.
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0: estados do Brasil. As notícias do governo federal que movimentaram o país no dia de hoje.
1: Olá, boa noite.
2: Uma boa noite para você que nos acompanha em todo o país.
1: Quarta-feira, 16 de setembro de 2026.
2: E vamos ao destaque do dia.
1: Brasil cria política nacional para minerais críticos e estratégicos.
2: A ideia é produzir mais e agregar valor aos recursos naturais brasileiros. Gabriela Noronha.
3: A lei cria uma política nacional voltada a minerais considerados estratégicos para o país. Além de estabelecer incentivos fiscais e instrumentos de financiamento para o setor.
1: Segurança pública.
2: Forças integradas de combate ao crime organizado deflagraram uma operação em 19 estados.
1: E mais de 500 milhões de reais foram bloqueados de organizações criminosas. Claudimário Carvalho.
4: A operação investiga crimes como tráfico de drogas e armas, lavagem de dinheiro, homicídios, extorsão e atuação de organizações criminosas violentas.
2: Problemas com plano de saúde.
1: Saiba como acionar a Agência Nacional de Saúde Suplementar em busca de orientações. Cleide Lopes.
5: A ANS disponibiliza um serviço gratuito para orientar os consumidores sobre seus direitos e as regras dos planos privados de saúde no Brasil.
2: Hoje, na apresentação da Voz do Brasil, Nazi Brum e Mariana Jungmann.
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2: Foi sancionada agora há pouco a Política Nacional de Minerais Críticos e Estratégicos.
1: A nova lei busca agregar valor à indústria nacional, utilizando esses recursos naturais, além de fomentar a pesquisa e a inovação.
2: Vamos ouvir os detalhes agora na reportagem de Gabriela Noronha.
3: A lei sancionada nesta quarta-feira cria uma política nacional voltada a minerais considerados estratégicos para o país, além de estabelecer incentivos fiscais e instrumentos de financiamento para o setor. Márcio Elias Rosa, ministro do Desenvolvimento, Indústria, Comércio e Serviços, detalhou como a norma pode ser utilizada para fomentar a atividade industrial do país.
6: São 51 artigos, 9 instrumentos legais, todos eles associados àquilo que é essencial. E é essencial desde a lavra, pesquisa, o beneficiamento, a transformação, a mineração urbana. Ou seja, nós estamos falando de uma atividade integrada e de uma política que quer transformar o que nós já temos em abundância em inovação e assim ampliar a nossa competitividade industrial.
3: Minerais críticos são aqueles necessários a setores importantes da economia e cujo abastecimento possa estar sujeito a riscos, seja pela dependência externa ou outras questões geopolíticas. Um exemplo é o potássio, utilizado na produção de fertilizantes e essencial para a agricultura. Já os minerais estratégicos são essenciais para o desenvolvimento tecnológico, com redução de emissões de gases do efeito estufa. As terras raras, por exemplo, fazem parte desse grupo e são utilizadas na produção de diferentes tecnologias, como na fabricação de celulares, carros elétricos e turbinas eólicas. O ministro de Minas e Energia, Alexandre Silveira, disse que será possível avançar no processamento desses recursos naturais.
7: A norma contribui também para a neoindustrialização, oportunidade que não está somente na extração. Reside especialmente na capacidade de instalar no Brasil as etapas de beneficiamento, de separação, de refino, de transformação e de elaboração de materiais avançados de componentes e produtos industriais.
3: Para coordenar as ações, foi criado o Conselho Nacional para a Industrialização de Minerais Críticos. O colegiado terá entre suas atribuições a definição de prioridades e o acompanhamento de projetos considerados estratégicos, como explica a ministra Miriam Belchior, da Casa Civil.
8: Que ele possa definir regras claras e a agilidade necessária nas suas decisões para que os investimentos possam ocorrer da maneira mais rápida possível. E é por essa razão que o Conselho vai contar, além de todos os ministérios envolvidos, que serão 13, também representação dos governos estaduais, municipais, do setor industrial, do setor de mineração e da academia.
3: A lei também cria um fundo garantidor, visando reduzir riscos e ampliar a capacidade de investimento no setor. e o Programa Federal de Beneficiamento e Transformação de Minerais Críticos Estratégicos. Com ele, as empresas poderão transformar em crédito fiscal até 20% de seus gastos com beneficiamento, transformação e mineração urbana. Reportagem Gabriela Noronha.
1: O Ministério dos Transportes apresentou um novo modelo de chamamento público para a exploração de trechos ferroviários ociosos, desativados ou em processo de devolução.
2: Ele permite que empresas privadas explorem a malha ferroviária pública por meio de contratos de autorização.
9: Cerca de 10 mil quilômetros de ferrovias ociosas, desativadas ou subutilizadas poderão voltar a operar no país. O Ministério dos Transportes apresentou na B3, em São Paulo, um modelo para atrair empresas interessadas em explorar esses trechos. A proposta prevê chamamentos públicos para apresentação de projetos de requalificação da malha ferroviária. Nos trechos selecionados, o interessado terá 2 anos para desenvolver o projeto e poderá propor soluções para transporte de cargas ou passageiros. Os contratos poderão ter prazo de até 99 anos. Segundo o ministro de Portos e Aeroportos, Tomé Barros, a proposta contempla o aperfeiçoamento logístico dos trechos.
10: No estudo que a gente contratou, aponta um volume de carga muito grande, que hoje está por caminhão. Então a meta nossa é diminuir o custo logístico, aumentar a participação do modal ferroviário, abrindo possibilidades. Então assim, a gente acha que vai ter muita gente interessada e vai ter, pelo menos eu vou trazer um olhar do mercado para os trechos existentes hoje. Estou dando um destino e buscando um caminho para essa quantidade de quilômetros que eu tenho em desuso no país.
9: A carteira inicial reúne 7 ferrovias de linha curta, conhecidas como short lines, além de trechos de menor extensão conectados à malha ferroviária nacional. Entre os trechos estão as ligações entre Brasília e Lusiânia e entre Campina Grande e Cabedelo, além de linhas nos estados do Rio Grande do Sul, Minas Gerais, Goiás e São Paulo. A recuperação dos trechos poderá envolver investimentos privados e recursos públicos, quando houver interesse e viabilidade. A proposta prevê ampliar a utilização da malha ferroviária e integrar diferentes regiões do país. Reportagem Pablo Mundim.
1: País de norte a sul, enfrentando o sol, a chuva e a distância da família para garantir que o Brasil não pare.
2: Seja levando o alimento que chega à nossa mesa, o combustível que move nossas cidades ou remédios que salvam vidas.
1: No Dia Nacional do Caminhoneiro, a Voz do Brasil presta uma homenagem aos mais de 4 milhões de motoristas que fazem das rodovias o seu sustento e a engrenagem que ajuda a mover o país.
2: Para celebrar a data, a Polícia Rodoviária Federal realiza ações educativas de saúde e faz um alerta. Neste ano, aumentaram as estatísticas de sinistros de trânsito envolvendo caminhões, mortes e feridos nas rodovias federais.

0: O caminhoneiro Senito Pereira nasceu no interior do Paraná, mas há 26 anos sua casa é todo o Brasil.
1: O ofício é quase uma tradição de família. 5 irmãos, 1 filho e 1 sobrinha ganham a vida transportando carga nas estradas do Brasil.
0: E hoje nós preparamos uma reportagem dando dicas para viagens seguras.
1: Só para se ter uma ideia, de janeiro a julho, 1.681 pessoas morreram nos sinistros de trânsito em que caminhões estavam envolvidos. Número 4,54% maior que o registrado no mesmo período do ano passado.

0: clareia às primeiras horas da manhã, quando Senito Pereira desperta para mais um dia de trabalho. Ele deixa a boleia, acende o fogareiro e faz um café. Para ele, que passa os dias na estrada, o caminhão é um pouco de tudo: meio de transporte, fonte de renda e casa. Antes de dar partida, o caminhoneiro, nascido em Curiúva, no interior do Paraná, sempre confere se está tudo em seu lugar.
1: Primeiro eu dou uma olhada, né? Como é que tá óleo, água, essas coisas, que é o dever da gente, né? Quando ele tem um probleminha, a gente já cuida de levar na oficina, né? Tudo tem que estar em cima, manutenção do caminhão em primeiro lugar.
0: Além dos cuidados com a manutenção do veículo, a Polícia Rodoviária Federal faz outras recomendações aos caminhoneiros para que trafeguem com segurança. A atenção deve ser redobrada com os veículos menores, por conta da grande quantidade de pontos cegos. Consumo de álcool ou drogas antes de dirigir, carga muito pesada e amarração incorreta da carga são causas de acidentes graves na estrada, segundo Estênio Pires, coordenador geral de segurança viária da PR. Ele também alerta para o perigo do excesso de velocidade.
2: É um veículo desse que transporta dezenas de toneladas, tem um comportamento muito diferente de um veículo de passeio, um veículo pequeno. Para se fazer a frenagem total, leva um espaço muito grande. Se estiver em excesso de velocidade, muito mais, podendo provocar grandes tragédias.
0: A Lei dos Caminhoneiros, que regulamenta a profissão no país, estabelece regras para a jornada de trabalho e, para proporcionar descanso seguro a esses profissionais, há pontos de parada localizados ao longo das rodovias. Nos contratos de concessão, eles devem aparecer pelo menos a cada 400 quilômetros. Postos de gasolina e outros estabelecimentos privados também são habilitados a oferecer um serviço, mas nesse caso podem fazer uma cobrança pela utilização da área. De acordo com Viviane S., secretária nacional de transporte rodoviário do Ministério dos Transportes, essas paradas também ajudam a prevenir acidentes.
3: A gente consegue colocar áreas adequadas e seguras para que os caminhoneiros e caminhoneiras possam descansar, cumprir a legislação que impõe aí horas de descanso e, com isso, seguir uma viagem mais tranquila. E efetivamente isso tem um impacto, então, na redução

0: caminhoneiro Senito Pereira, do início desta reportagem, conta que apesar de a vida na estrada ser marcada por vários desafios, também é uma alegria desbravar melhor o Brasil.
1: A gente conhece tudo, né? A gente ouve falar numa cidade lá, opa, mas essa eu conheço, já passei, né? E conhece todo o desenvolvimento do Brasil, né? Hoje a gente tem uma potência muito grande.
0: A lei dos caminhoneiros também determina que é direito desses trabalhadores ter acesso gratuito a programas de formação e aperfeiçoamento, contar com sistema único de saúde para atendimento e receber proteção do Estado contra ações criminosas.
2: Eu conheço as minhas liberdades, pois a vida não me cobra o frete.
0: Reportagem Márcia Fernandes.
3: Bancos e instituições de pagamento terão que adotar medidas para identificar e interromper operações ligadas a casas de apostas não autorizadas.
4: A determinação está em uma portaria publicada esta semana que também prevê o bloqueio ou encerramento de contas usadas por operadores irregulares.
5: Uma portaria do Ministério da Fazenda estabelece novos procedimentos para suspender transações financeiras relacionadas à exploração irregular de apostas de cota fixa. Entre as ações previstas estão a identificação dos meios utilizados por operadores irregulares para receber valores e a interrupção do fluxo financeiro destinado a essas atividades. A norma também permite o bloqueio de contas e o impedimento de novas transações relacionadas à exploração irregular de apostas. A medida fortalece a cooperação entre regulação, fiscalização e sistema financeiro no enfrentamento do mercado ilegal. No Brasil, somente empresas autorizadas pela Secretaria de Prêmios e Apostas do Ministério da Fazenda podem operar nacionalmente. Desde janeiro de 2025, os sites autorizados utilizam o domínio .bet.br. Todos os detalhes da portaria estão disponíveis no portal gov.br/fazenda. Thaís de Araújo, para a Voz do Brasil.
3: Plataformas digitais com mais de 1 milhão de usuários menores de 18 anos deverão publicar relatórios com informações sobre as medidas adotadas para a segurança, a privacidade e a proteção desse público.
4: As empresas têm até esta quinta-feira, dia 17 de setembro, para divulgarem essas informações.
6: Os relatórios das empresas devem mostrar uma prestação de contas à sociedade e ao poder público das medidas adotadas para a proteção de menores de 18 anos no ambiente digital. O relatório deve apresentar informações sobre denúncias e os encaminhamentos dados, moderação de conteúdos e contas, medidas de proteção de crianças e adolescentes, proteção de dados e privacidade, além dos mecanismos de consentimento parental e da avaliação e gestão de riscos à segurança e à saúde desse público. A data limite para publicar o documento é 7 de setembro. A obrigatoriedade vale para as plataformas com mais de 1 milhão de usuários cadastrados menores de 18 anos. E esse primeiro relatório deve abranger o período de 1º de janeiro a 30 de junho de 2026. Lorena Gilberte Coutinho, diretora da Agência Nacional de Proteção de Dados, a ANPD, destaca que o relatório é importante para famílias, pesquisadores e toda a sociedade, além dos órgãos de proteção.
7: Esse tipo de instrumento, ele vai possibilitar que pesquisadores, até que pais e famílias possam ter, né, um maior esclarecimento sobre, né, se essas plataformas estão recebendo muitas denúncias. É também um instrumento importante para que os próprios pais e responsáveis possam fazer escolhas, controlar mais quais aplicativos seus filhos utilizam, né, e como fazer esse tipo de controle.
6: Plataforma Discord teve a funcionalidade de transmissão ao vivo suspensa no Brasil até que a empresa comprove a adoção de medidas para proteger crianças e adolescentes. A medida faz parte do processo de fiscalização instaurado pela ANPD para apurar possíveis falhas na proteção desse público no ambiente digital. E além do Discord, a agência segue com a fiscalização e o monitoramento, inclusive de lojas de aplicativos. É o que explica Lorena Gilberti Coutinho.
7: Para verificar a adoção de sinais de idade, né, os mecanismos de verificação de idade por parte de lojas de aplicativo e sistemas operacionais em relação às empresas Apple, Google e Microsoft.
6: A ANPD recebe denúncias de violação pela página na internet gov.br/ANPD. Reportagem Luciana Colares de Holanda.
3: As Forças Integradas de Combate ao Crime Organizado deflagraram hoje operação em 19 estados.
4: O objetivo é o enfrentamento ao tráfico de drogas e de armas, à lavagem de dinheiro e a organizações criminosas violentas.
3: As decisões judiciais determinaram bloqueios superiores a R$508 milhões, incluindo imóveis, veículos, ativos financeiros e outros bens vinculados a organizações criminosas investigadas.
8: As Forças Integradas de Combate ao Crime Organizado, as FICOs, deflagraram nesta quarta-feira a Operação Força Integrada 4, com ações simultâneas em 19 estados. Ao todo, foram expedidos 173 mandados de busca e apreensão, além de 44 prisões em flagrante durante as diligências. A operação investiga crimes como tráfico de drogas e armas, lavagem de dinheiro, homicídios, extorsão e atuação de organizações criminosas violentas. As decisões judiciais também determinaram o bloqueio de mais de R$508 milhões em bens e ativos financeiros. Até agora, 29 imóveis e 18 veículos foram apreendidos, além de armas, munições e drogas. Claudimário Carvalho, para a Voz do Brasil.
4: Com a marcação de procedimentos, reajustes e outras dificuldades com planos de saúde estão entre as reclamações dos consumidores.
3: Para orientar quem enfrenta esse tipo de situação, a Agência Nacional de Saúde Suplementar, a ANS, oferece canais gratuitos de atendimento. Confira na reportagem.
9: A gestora Karen Nascimento tem plano de saúde há muito tempo, mas sempre tem problemas com ele, principalmente com a marcação de procedimentos.
10: Sempre atraso de agendamentos, procedimentos que não são autorizados no tempo hábil.
9: Já o funcionário público Manuel Freire reclama dos aumentos do plano de saúde que considera abusivos.
11: Todo ano aumenta e a oferta, você não sabe se a rede aumentou, se a rede diminuiu.
9: Para solucionar problemas e reclamações como estas, a Agência Nacional de Saúde Suplementar, ANS, disponibiliza um serviço gratuito para orientar os consumidores sobre seus direitos e as regras dos planos privados de saúde no Brasil. A diretora de fiscalização da agência, Eliane Medeiros, explica qual o primeiro passo.
12: Quando o consumidor tiver um problema com o plano de saúde, a primeira orientação é procurar a própria operadora e guardar o número do protocolo desse atendimento. Agora, se o problema não for solucionado, aí ele pode procurar a ANS e registrar uma reclamação. A reclamação é encaminhada à operadora, que tem até 5 dias úteis para solucionar problemas de atendimento de saúde, como negativa de cirurgia, exame ou consulta.
9: Eliane Medeiros alerta ainda que, ao contratar um plano de saúde, o consumidor deve ficar atento às regras pré-estabelecidas.
12: É importante que o consumidor conheça bem as características do plano que contratou. Também é importante guardar o contrato e qualquer outro documento relacionado ao plano. Conhecer previamente as regras do plano também é uma forma de exercer seus direitos.
9: Em caso de qualquer problema com o plano de saúde, o cidadão dispõe de 3 canais principais para fazer uma reclamação: pela internet, no site da ANS, no endereço gov.br/ANS, ou por telefone, gratuitamente, no número 0800 701 965. 56. De segunda a sexta-feira, das 9 às 17 horas. Para pessoas com deficiência auditiva, o número é 0800-021-2105. Mas se a pessoa preferir fazer a reclamação presencial, é preciso agendar o atendimento nos núcleos de fiscalização da ANS. Reportagem Cleide Lopes.
4: O pagamento da parcela de setembro do Bolsa Família tem início nesta quinta-feira.
3: O Ministério do Desenvolvimento Social, Família e Combate à Fome informa que a greve dos bancários não vai interferir no repasse.
4: Nesta quinta-feira, dia 17, tem início os repasses do Bolsa Família de setembro. As transferências ocorrem até o dia 30 deste mês. O pagamento é feito de acordo com o último dígito do número de identificação social, o NIS, que cada beneficiário tem no cartão do Bolsa Família. Recebem primeiro famílias com o NIS terminado em 1 e assim sucessivamente até o NIS final 0. Este mês, o valor médio do benefício é de R$ 678,18. Para verificar a situação do benefício, extratos e valores, o beneficiário pode consultar os aplicativos do Bolsa Família e Caixa Tem. O Disque Social pelo número 121 também está disponível para atendimento ao público. A ligação é gratuita de todo o Brasil. O Ministério do Desenvolvimento e Assistência Social, Família e Combate à Fome informa que a greve dos bancários, que envolve a Caixa Econômica Federal, não afeta os pagamentos do Bolsa Família que vão ocorrer normalmente. Reportagem Érica Brás.
13: Foram as notícias do governo federal.
3: Uma realização da Secretaria de Comunicação Social da Presidência da República.
13: Com produção da empresa Brasil de Comunicação.
3: E agora com o Minuto do TCU e em seguida as notícias do Poder Judiciário e do Congresso Nacional. Uma boa noite.
13: Boa noite, até amanhã.
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16: O Tribunal de Contas da União avaliou os pagamentos de benefícios do Regime Geral da Previdência Social feitos em 2025. A fiscalização envolveu mais de 900 bilhões de reais. 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O tribunal determinou que o Ministério da Previdência e o INSS criem mecanismos para verificar, de forma periódica, se essas concessões continuam regulares. O INSS também deve adotar medidas para evitar o pagamento de aposentadorias por incapacidade permanente a pessoas que estejam trabalhando. 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
15: 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Você vai ouvir agora notícias do Poder Judiciário.
17: Supremo decide que venda interestadual de combustíveis não exige cancelamento de créditos de ICMS.
18: STJ fixa tese sobre uso de provas do inquérito e validade do testemunho indireto na pronúncia.
17: Mais de 99% dos pedidos de candidatura já foram julgados pela Justiça Eleitoral.
18: Boa noite, eu sou Arthur Filho.
17: E eu sou Walter Lima.
18: Os ministros do Supremo Tribunal Federal decidiram que a venda de combustível derivado de petróleo para outro estado não exige o cancelamento dos créditos de imposto sobre circulação de mercadorias e serviços, ou ICMS, gerados nas operações anteriores realizadas dentro do estado de origem.
17: A decisão foi tomada em sessão virtual no julgamento de um recurso extraordinário. Por se tratar de matéria com repercussão geral reconhecida, a tese fixada deverá ser aplicada pelos demais tribunais do país.
18: A situação analisada no julgamento diz respeito a empresas que compram produtos de outra empresa do mesmo estado, operação em que há cobrança de ICMS e geração de crédito para a distribuidora.
17: Quando parte dos produtos é posteriormente vendida por outro estado, não há incidência de ICMS. Assim, a discussão consiste insistia em saber se o estado de origem pode manter o imposto cobrado nas operações internas anteriores e se a distribuidora deve estornar o crédito na operação interestadual.
18: STJ fixa tese sobre o uso de provas do inquérito e validade do testemunho indireto na pronúncia.
17: Como o julgamento foi pelo rito dos repetitivos, o entendimento valerá para casos com o mesmo tema em todo o judiciário. Fátima Uchoa.
19: A pronúncia é a decisão judicial que avalia se o acusado de crime doloso contra a vida, como matar alguém, será julgado pelo tribunal do júri. O magistrado verifica se o suposto crime ocorreu e se há indícios de que o acusado participou dele. Para o STJ, a pronúncia não pode se basear exclusivamente em provas colhidas durante o inquérito policial. Nem esse pronunciamento judicial pode ser feito só com apoio de testemunho indireto, ou seja, de quem apenas ouviu dizer que o fato ocorreu. Mas o tribunal reconheceu que o testemunho indireto pode ser mais relevante como prova em contextos como criminalidade organizada e tentativa de silenciamento da vítima ou de testemunha. O relator foi o ministro Reinaldo Soares da Fonseca.
18: Acordo de 193 milhões de reais beneficia quase 800 trabalhadores.
17: A ação faz parte da Semana Nacional da Execução Trabalhista, mutirão promovido pela Justiça do Trabalho para acelerar o pagamento de dívidas judiciais trabalhistas. Rafael Silva.
20: 761 trabalhadores fecharam por meio do Sindicato dos Petroleiros um acordo de 193 milhões de reais com a Petrobras. E eles são apenas alguns dos milhares de trabalhadores beneficiados pelo mutirão da Justiça do Trabalho. Já foram feitas quase 32 mil audiências e arrecadados 2 bilhões de reais. Entre os tribunais regionais de pequeno porte, o TRT-19 em Alagoas é ouro no ranking de acordos. E você que ganhou uma causa, mas ainda não recebeu, pode procurar a Vara do Trabalho onde tramita o processo.
18: Há 18 dias para o primeiro turno das eleições gerais, mais de 99% dos pedidos de candidatura já foram julgados pela Justiça Eleitoral.
17: O dado foi divulgado pelo presidente do Tribunal Superior Eleitoral, ministro Cássio Nunes Marques. Vitor Struck tem mais informações.
21: A Justiça Eleitoral já analisou e julgou 20.982 pedidos de candidatura em todo o país. O número corresponde a mais de 99% do total. O dado foi divulgado pelo presidente do Tribunal Superior Eleitoral, o ministro Cássio Nunes Marques, em sessão plenária do tribunal. De acordo com o ministro, restam 205 processos pendentes de julgamento. Entre os casos já decididos, 980 ainda estão dentro do prazo para recurso. No caso das candidaturas à presidência e vice-presidência, todos os 13 pedidos foram julgados até o dia 11 de setembro.
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18: A você, uma boa noite.
17: E até amanhã.

0: para discutir a reforma do judiciário. O texto estabelece um prazo de 60 dias para que o grupo apresente uma proposta sobre a reforma. A criação do grupo ainda depende de decisão da Comissão de Constituição e Justiça. O trabalho deverá subsidiar as discussões sobre o tema no Senado. Repórter Pedro Pincer.
1: A Comissão de Direitos Humanos aprovou uma indicação para que a Comissão de Constituição e Justiça crie um grupo de trabalho para apresentar uma proposta de reforma do judiciário no prazo de 60 dias. A indicação é um tipo de proposição legislativa pela qual se sugere a adoção de providência, a realização de um ato administrativo ou se recomenda que determinado assunto seja tratado por outra comissão. Por exemplo, a proposta de indicação feita à CCJ foi apresentada pela presidente da Comissão de Direitos Humanos, senadora Damaris Alves, do Republicanos do Distrito Federal.
2: Que a Comissão de Direitos Humanos faça uma indicação urgente à Comissão de Constituição e Justiça do Senado, para que a Comissão de Constituição e Justiça do Senado crie imediatamente um grupo de trabalho onde busque todas as propostas, PECs e projetos de lei que estão tramitando de reforma do Poder Judiciário.
1: A decisão ocorreu durante reunião da CDH, em que foram discutidos os desdobramentos institucionais da sessão plenária do Supremo Tribunal Federal, que aconteceu nesta terça-feira. A sessão do STF tinha a finalidade de decidir se haveria ou não investigação sobre o ministro Alexandre de Moraes por supostas relações com o banqueiro Daniel Vorcaro, dono do extinto Banco Master, liquidado pelo Banco Central após a constatação de fraudes.
0: O Palácio do Congresso Nacional recebe nesta semana uma iluminação verde em alusão ao Dia Nacional de Conscientização sobre as Distrofias Musculares, celebrado em 17 de setembro. A data foi instituída em 2024, após a aprovação de um projeto pelo Senado para ampliar o conhecimento sobre o grupo de mais de 30 doenças hereditárias que podem causar enfraquecimento e perda progressiva da massa muscular. Reportagem Yasmin Rodrigues.
3: As distrofias musculares formam um grupo de mais de 30 doenças hereditárias que podem causar enfraquecimento e perda progressiva da massa muscular. A data nacional celebrada em 17 de setembro foi criada por lei em 2024. A senadora Leila Barros, do PDT do Distrito Federal, relatora do projeto na Comissão de Assuntos Sociais, destacou que a falta de informação ainda é um obstáculo para pacientes e profissionais de saúde.
4: O conhecimento de distrofias musculares ainda é limitado entre a população geral e muitas vezes até mesmo entre os profissionais da saúde. Por meio da conscientização, busca-se ampliar o conhecimento sobre os sintomas, os métodos de diagnóstico e as possíveis terapias, promovendo uma detecção mais precoce e melhor qualidade de vida para os pacientes. Outro impacto importante da instituição deste dia é o fortalecimento das políticas de inclusão para as pessoas com deficiência.
3: A legislação que criou a data também prevê campanhas de esclarecimento, eventos e materiais educativos para ampliar o acesso à informação sobre as distrofias musculares.
0: Foi sancionada a lei que cria a Política Nacional de Conscientização e Orientação sobre Lifangioleiomiomatose no âmbito do Sistema Único de Saúde. A doença, conhecida como LAM, é rara, afeta principalmente os pulmões e não tem cura. A lei prevê que o SUS ofereça as pessoas com LAM o acesso a todos os meios disponíveis para o tratamento e o controle da doença. A reportagem é de Márcio Maturana.
5: Mulheres entre a puberdade e a menopausa são as mais atingidas pela lifangioleiomiomatose, uma doença rara e progressiva, também conhecida como LAM, que causa cistos nos pulmões, nos rins e no sistema linfático, podendo levar à insuficiência respiratória. A LAM é frequentemente confundida com asma ou bronquite. Por isso, a nova Política Nacional de Conscientização e Orientação, publicada nesta terça-feira no Diário Oficial da União, prevê capacitação de profissionais de saúde para facilitar o diagnóstico precoce. A senadora Damaris Alves, do Republicanos do Distrito Federal, foi a relatora do projeto que deu origem à lei.
6: A única coisa que os pacientes da LAM querem é respirar. Estamos falando de uma doença que eles querem tão somente respirar. Ter uma política pública para acompanhar
2: acompanhar esses pacientes é mais que necessária. Ampliar a conscientização sobre a LAN, favorecer o diagnóstico oportuno, organizar o encaminhamento assistencial e aprimorar a produção de informações epidemiológicas.

0: oncológicas e clínicas sobre a doença.
1: Outras ações previstas pela nova lei são a criação de centros de referência especializados e implantação de um sistema nacional de coleta de dados. A LAN não tem cura, mas pode ser controlada com medicamentos já disponíveis gratuitamente no Sistema Único de Saúde.
2: Também foi sancionada pelo presidente da República a lei que garante a continuidade do programa de renovação de frota com condições especiais de financiamento para a compra de veículos novos. A medida beneficia motoristas de aplicativo, taxistas e entregadores de aplicativos. O programa permite o financiamento de carros, motos e bicicletas elétricas zero quilômetro. O Congresso Nacional também ampliou as possibilidades de uso dos recursos, incluindo veículos leves para transporte escolar e transporte de cargas. A lei resulta da unificação de duas medidas provisórias aprovadas pelo Congresso. Mais informações com a repórter Patrícia Oliveira.
3: A nova lei garante até 30 bilhões de reais para financiar veículos novos para motoristas de aplicativo com no mínimo 6 meses de atividade, além de taxistas e cooperativas de taxistas. Cada motorista poderá financiar um veículo. A lei também possibilita o uso de recursos para renovação de frotas e infraestrutura do transporte escolar e do transporte urbano de passageiros ou de cargas. Aprovada no Senado, a lei unificou duas medidas provisórias. O senador Camilo Santana, do PT do Ceará, destacou que a iniciativa pode beneficiar cerca de 1.400.000 trabalhadores.
4: Agora terão condições mais dignas para conquistar seu próprio veículo, gerar renda com mais autonomia e melhorar sua qualidade de vida.
3: A lei também permite que motoristas com habilitação na categoria B conduzam veículos elétricos ou híbridos de até 4.250 quilos de peso bruto total.
5: Eleições 2026.
2: Eleitores que não votarem nas próximas eleições marcadas para 4 de outubro precisam justificar a ausência. A justificativa pode ser feita por duas formas: pessoalmente em uma sessão eleitoral ou pelo aplicativo do Tribunal Superior Eleitoral. Se o eleitor estiver fora do município que vota, é possível baixar o aplicativo e-título no celular e justificar a ausência por lá no dia e horário em que ocorre a votação. Em caso de ausência, é preciso apresentar uma justificativa para cada turno da eleição. Os eleitores que não votarem nem justificarem ficam sujeitos às penalidades, como impedimento de emitir documentos e de participar de concursos públicos, além do pagamento de multa. Um projeto quer incentivar navios tanque e embarcações de apoio marítimo que utilizem biodiesel, etanol ou a mistura desses combustíveis. A proposta em análise na Comissão de Infraestrutura prevê cotas adicionais de depreciação acelerada. Isso significa que as empresas poderão contabilizar mais rapidamente a perda de valor de um bem e reduzir custos fiscais. O benefício terá duração de 5 anos. O senador Fernando Dueire, do PSD de Pernambuco, relatou a medida na Comissão de Assuntos Econômicos. Para ele, a proposta poderá estimular a renovação da frota e a sustentabilidade.
6: Porque nós queremos fazer com que o combustível sustentável seja incorporado à frota de navegação com mais agilidade.
2: Trabalhos técnicos de Eliseu Caires. O Jornal do Senado fica por aqui. Acompanhe agora as notícias da Câmara dos Deputados. Boa noite e até amanhã.

0: Alvorada, mais transparência, verba destinada a mulheres no orçamento.
1: Pode alterar regras de herança em casos de assassinato na família.
0: Pais de pessoas com deficiência poderão usar meia entrada em eventos.
1: Comissão aprova a proposta que incentiva a exportação da moda brasileira.
0: Boa noite. Avança na Câmara projeto que cria um programa de incentivo à exportação da moda brasileira sustentável. A repórter Maria Neves tem mais detalhes da proposta.
2: A Comissão de Meio Ambiente da Câmara dos Deputados aprovou o projeto que institui o programa Moda Brasileira no Mundo. A proposta prevê ações governamentais integradas para adaptar a indústria da moda às novas exigências sociais e ambientais dos principais importadores de produtos brasileiros. O texto também prevê medidas para promover as marcas nacionais no mercado externo. Dentre as ações propostas estão, por exemplo, a realização de campanhas internacionais de promoção da moda nacional, participação em feiras e eventos, assim como a criação de selos e ações coordenadas de comunicação internacional. A proposta sugere ainda parcerias com plataformas internacionais de moda sustentável e de moda indígena. A inclusão da moda produzida por indígenas e povos tradicionais, assim como da utilização de conhecimentos e técnicas dessas populações no texto, foi proposta pela relatora, deputada Célia Chacriabá, do PSOL Mineiro. A parlamentar argumenta que o sucesso de inúmeros estilistas indígenas atesta a habilidade dos povos tradicionais para a moda contemporânea. Apesar disso, sustenta que, ao que parece, a indústria ignora os saberes ancestrais em aspectos como técnicas têxteis, fibras naturais e tingimentos. De acordo com Célia Chacriabá, apenas 2% dos 1,5 milhão de indígenas que vivem no país atuam na indústria criativa.
3: Estilista como Veena Ticuna, Patrícia Camaiurá, Dai Molina, que demonstra que moda indígena já ocupa espaço em destaque no Brasil e no exterior. Assim também como Cildo Rick, que veste grandes artistas como Anitta, assim como Marina Sena, mulheres Awanawá, mulheres Axaninca, mulheres Machacá, Chacriabá, Ludmila Pataxó, Daru e sobretudo a experiência que tive a oportunidade de conhecer, que são mulheres que lutam, porque sabemos que a única ferramenta que mais impulsiona para que as mulheres saiam da situação da zona de violência se chama autonomia financeira.
2: Célia Chacriabá explica que o projeto nasceu da necessidade de que a indústria da moda brasileira se adapte às exigências de importadores, principalmente da União Europeia, que, de acordo com ela, é o maior comprador de produtos nacionais de maior valor. Célia Chacriabá explica que o projeto nasceu da necessidade de que a indústria de moda brasileira se adapte às exigências de importadores, principalmente da União Europeia, que, de acordo com ela, é a maior compradora de produtos nacionais de maior valor. A deputada explica que o Bloco Europeu editou uma norma em 2024 que passa a exigir o passaporte digital de produto para têxteis. Para receber o documento, o exportador tem de garantir a rastreabilidade completa da cadeia produtiva, desde a matéria-prima até o consumidor final. Célia Chacriabá relata ainda que a União Europeia vai exigir que as empresas monitorem impactos em direitos humanos e meio ambiente em toda a cadeia de fornecedores. Além disso, o bloco vai passar a pedir comprovação das medidas adotadas para destinação de resíduos têxteis. Ainda, segundo a deputada, todas as demandas entram em vigor em abril de 2021. O projeto, que visa criar incentivos para a exportação de moda brasileira sustentável, ainda será analisado por 4 comissões da Câmara. Da Rádio Câmara de Brasília, Maria Neves.
4: Desenvolvimento Regional.
1: Pastor Diniz do União propõe que parte da economia obtida com a integração de Roraima ao Sistema Interligado Nacional seja usada para reduzir a conta de luz dos consumidores do estado até 2030.
0: Pela proposta, uma parcela da redução dos gastos da conta de consumo de combustíveis seria destinada à modicidade tarifária em Roraima. Pastor Diniz afirma que a medida evita aumentos nas tarifas e corrige uma desigualdade histórica enfrentada pelo estado.
1: Economia. A Câmara aprovou a criação do Orçamento Mulher. O projeto pretende dar mais transparência aos recursos destinados a políticas públicas para as mulheres no orçamento federal. A repórter Silvia Munhato explica.
4: A Comissão de Constituição e Justiça da Câmara dos Deputados aprovou a criação do Orçamento Mulher. A proposta, que deve ser enviada agora ao Senado, obriga o poder público a dar transparência aos programas e ações voltados ao atendimento das mulheres, por meio de quadros anexos nas propostas e nos relatórios de execução orçamentária. O projeto é de autoria dos deputados Laura Carneiro, do PSD do Rio de Janeiro, e Ricardo Aires, do Republicanos de Tocantins. A deputada Laura Carneiro explicou o sentido do texto.
5: Não adianta políticas públicas se nós não tivermos o dinheiro para arcar com essas políticas. O Orçamento Mulher vai, a partir do plano plurianual, a partir da Lei de Diretrizes Orçamentárias, organizar todos os recursos a serem gastos com as mulheres brasileiras.
4: A relatora da proposta na Comissão de Defesa dos Direitos da Mulher, deputada Flávia Moraes, do MDB de Goiás, citou exemplos de ações orçamentárias.
6: E como exemplo, a gente pode citar aqui para a educação os CMEIs, né, que vão atender as crianças para que as mulheres possam trabalhar, as clínicas especializadas em atendimento à saúde da mulher, as ações de enfrentamento e combate à violência contra a mulher, enfim, então são muitas ações específicas que precisam ter investimento, ter orçamento e que nesse caso, aprovando o Orçamento Mulher, vão ter prioridade, orçamento bem definido e claro para investimento nessas políticas.
4: De acordo com o texto aprovado, os orçamentos da União, dos estados e dos municípios deverão trazer dois quadros detalhados. O primeiro, chamado de Orçamento Mulher Proposta, deve ser entregue junto com o planejamento anual das ações orçamentárias. O segundo, Orçamento Mulher Execução, será publicado regularmente para que qualquer cidadão possa conferir quanto desse dinheiro foi efetivamente usado. Deverão constar desses documentos as despesas com educação, saúde, assistência social e outras ações em que as mulheres sejam as beneficiárias diretas. O projeto também prevê que o governo federal reúna os dados de todo o país anualmente para avaliar se os esforços dos estados e municípios estão sendo efetivos. Da Rádio Câmara de Brasília, Silvia Minhato.
7: Saúde.
0: Domingos Neto, do PSD do Ceará, é autor de projeto que cria a assistência de transição de cuidados no SUS. O objetivo é garantir que pacientes que receberam alta hospitalar continuem recebendo acompanhamento especializado antes de voltarem definitivamente para a rotina em casa.
1: A proposta de Domingos Neto prevê atendimento em unidades de transição ou por assistência domiciliar monitorada, com foco na reabilitação, cuidados paliativos e treinamento de cuidadores. Na visão dele, a medida evita reinternações desnecessárias, além de liberar leitos nos hospitais.
7: Ciência e tecnologia.
0: Bandeira de Melo, do PV do Rio de Janeiro, apoia a criação da Frente Parlamentar Mista em defesa do Programa Espacial Brasileiro. O colegiado terá como missão acompanhar e propor iniciativas voltadas ao fortalecimento do setor espacial no país.
1: Bandeira de Melo ressalta que o programa espacial envolve soberania nacional, inovação tecnológica e desenvolvimento econômico. A frente também pretende estimular políticas públicas ligadas à defesa, comunicações, previsão climática, monitoramento territorial e aplicações ambientais.
7: Cultura.
0: A Comissão de Cultura aprovou a meia entrada para os pais e responsáveis legais por pessoas com deficiência em eventos culturais e esportivos, mesmo sem a condição de acompanhante. A reportagem é de Luiz Cláudio Canuto.
8: A Comissão de Cultura aprovou o projeto que assegura a meia entrada a mães, pais e responsáveis legais por pessoas com deficiência em eventos culturais e esportivos. Pela proposta, cuidadores de baixa renda inscritos no Cade Único com renda familiar de até 2 salários mínimos também teriam esse direito. O texto final foi elaborado pela relatora e deputada Érica Cocai, do PT do Distrito Federal, com base em um projeto deputada doutora Alessandra Haber, do MDB do Pará. A proposta altera a lei que regula o benefício da meia entrada no Brasil. A exemplo da autora da proposta, a relatora afirma que essas pessoas necessitam de apoio do Estado para usufruir de seu direito à cultura, o que este projeto de lei pretende garantir com o direito ao benefício da meia entrada.
9: É fundamental que nós possamos assegurar a mais plena acessibilidade. É fundamental que nós possamos ter parcerias com a iniciativa privada, com a sociedade civil. Sem inclusão, a gente não tem direito pleno à cidade. Sem inclusão, a gente não tem direito a mergulharmos e vivenciarmos a nossa humanidade na sua plenitude.
8: A Comissão de Cultura acrescentou um único parágrafo à lei para assegurar o direito. O benefício vale para o acesso a salas de cinema, cineclubes, teatros, espetáculos musicais e circenses e eventos educativos, esportivos, de lazer e de entretenimento. A legislação vigente já garante meia entrada às pessoas com deficiência e, quando necessário, acesso a acompanhantes. No entanto, pais, mães e responsáveis legais que não estejam na condição de acompanhante no momento do evento não têm direito ao benefício. A autora da proposta, doutora Alessandra Haber, afirma que estudos apontam casos elevados de estresse, ansiedade, depressão entre cuidadores, sobretudo entre mães de baixa renda, que compõem a maioria desse grupo. E barreiras financeiras restringem o acesso dos cuidadores a essas oportunidades, comprometendo um recurso terapêutico de comprovada relevância. A proposta ainda vai ser analisada pela Comissão de Constituição e Justiça. Da Rádio Câmara de Brasília, Luiz Cláudio Canuto.
7: Justiça.
1: Sônia Guajajara, do PSOL de São Paulo, defende a realização de um debate com representantes do governo, do sistema de justiça, de organizações indígenas e de especialistas sobre a criação da Comissão Nacional Indígena da Verdade.
0: Para Sônia Guajajara, a iniciativa pode fortalecer políticas de memória, verdade, reparação e justiça voltadas aos povos indígenas. A deputada afirma que a proposta busca aprofundar a investigação de violações de direitos humanos e ampliar as garantias de não repetição.
1: Rodrigo Valadares, do PL de Sergipe, apoia projeto que define o antissemitismo na legislação brasileira para orientar políticas públicas de prevenção à discriminação. A proposta adota como referência a definição da Aliança Internacional para a Memória do Holocausto.
0: De acordo com Rodrigo Valadares, a proposta estabelece que o antissemitismo é uma forma de racismo, mas não impede críticas ao Estado de Israel. O congressista também garante que o projeto não cria mais tipos penais.
1: Projeto de Rodrigo Gambale, do Podemos de São Paulo, estabelece medidas para garantir o pagamento de pensão alimentícia. A matéria prevê retenção de valores em contas bancárias, restituição do imposto de renda e prêmios de apostas para quitar débitos.
0: De acordo com Rodrigo Gambale, a proposta cria um cadastro nacional de devedores e prevê de forma subsidiária a apreensão de passaporte e da carteira de habilitação. Para as medidas dão mais eficácia para garantir os
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7: Segurança Pública.
1: A proposta que impede um condenado por homicídio de receber herança de parentes da mesma família está pronta para análise do plenário. A repórter Paula Bittar acompanhou a votação da chamada Lei Suzane von Richthofen na Comissão de Constituição e Justiça.
11: A Comissão de Constituição e Justiça da Câmara aprovou uma proposta que impede herdeiros condenados por homicídio de receber por vias indiretas o patrimônio de outros parentes da mesma família. A proposta estende o chamado Instituto da Indignidade aos parentes colaterais até o quarto grau. Pela regra atual, a perda do direito à herança por crime doloso só vale quando o crime é cometido contra o dono dos bens, seu cônjuge, companheiro, pais ou filhos. O projeto foi apresentado com o objetivo de criar a Lei Suzane von Richthofen. Richthofen foi condenada a 39 anos de prisão por planejar o assassinato dos próprios pais em 2002 e hoje cumpre a pena em regime aberto. O caso voltou a repercutir pela possibilidade legal de ela herdar parte do patrimônio de um tio falecido. O texto aprovado estabelece que seguro de vida também não poderá ser pago nesses casos. Segundo a relatora da proposta na comissão, a deputada Laura Carneiro, do PSD do Rio de Janeiro, essas modificações, além de trazerem mais segurança jurídica ao evitarem longas discussões judiciais em inventários, garantem que o patrimônio familiar permaneça com aqueles que respeitam a solidariedade inerente aos vínculos de sangue e afeto, compatibilizando a norma aos valores que informam o direito civil contemporâneo. A proposta que impede herdeiros condenados por homicídio de receber por vias indiretas o patrimônio de outros parentes da mesma família ainda precisa passar pelo plenário da Câmara antes de seguir ao Senado. Da Rádio Câmara de Brasília, Paula Bittar.
0: Projeto de Gilvanda Federal do PL do Espírito Santo propõe reforçar o Fundo Nacional de Segurança Pública com recursos das loterias federais. Pelo texto, 10% da arrecadação bruta das loterias, que hoje ficam com a União, passariam a ser destinados à segurança pública.
1: Gilvanda Federal também incluiu no projeto uma nova regra para eventos culturais de médio e grande porte que recebam dinheiro público. Segundo o deputado, pelo menos 25% desses recursos teriam que ser usados obrigatoriamente para pagar a segurança do próprio evento.
0: Kim Kataguiri, do Missão de São Paulo, é favorável ao projeto que proíbe condenados por pedofilia de se aproximarem de escolas, creches, parques e de manterem contato com menores de idade pelas redes sociais. Ele explica que a iniciativa visa ampliar a proteção a crianças e adolescentes.
1: O texto prevê que a justiça estabeleça um perímetro mínimo de distância entre condenados por pedofilia e locais frequentados por crianças, além das próprias vítimas. Kim Kataguiri afirma que a proposta também impede que essas pessoas exerçam atividades com contato direto com crianças.
12: Hoje, infelizmente, uma pessoa condenada por pedofilia pode se aproximar de uma escola, pode se aproximar de uma creche, pode se aproximar de um parquinho, né? E pode mandar mensagens para menores de idade, né? O que, na minha avaliação, é um absurdo, né? Isso jamais deveria acontecer. Hoje, inclusive, um pedófilo pode ter uma creche, ele pode ser sócio, ele pode ser administrador de uma creche, e esse projeto que eu sou relator visa proibir, né? Se o pedófilo se aproximar de uma creche, mesmo que ele não tenha tido contato com uma criança, vai preso.
0: Felipe Beccari, do Podemos de São Paulo, é autor de projeto que proíbe a distribuição de animais como prêmios em rifas, sorteios e outras ações promocionais. Segundo o parlamentar, a medida busca evitar abandonos e maus tratos decorrentes de adoções sem planejamento.
13: A rifa pode ser legítima para ajudar uma pessoa, alguma questão de saúde, mas os animais não podem ser rifados, porque aquela família que ganha geralmente comprou os números da cartela para ajudar a rifa, o propósito da rifa, e não estava preparada para receber aquele animal no seu seio familiar, com estrutura, com tempo, com financeiro. Então, animais, esperamos que no Brasil em breve não possam ser mais distribuídos como brindes de festas ou qualquer tipo de rifa ou sorteio.
1: Felipe Beccari informa que a proposta surgiu a partir de denúncias envolvendo animais abandonados ou mortos após serem entregues como brindes. O projeto já teve a urgência aprovada e está pronto para votação no plenário da Câmara.
0: Termina agora o jornal Câmara dos Deputados, produzido pelo
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16: Fala, turma, boa noite. Prazer enorme. Eu sou o Rodrigo Santos, chegando com mais uma edição do Nossa Noite na rádio que você ama. Já vai seguindo o Instagram, arroba locutor Rodrigo Santos com dois S's no final. Chama no direct também pra você mandar o seu beijo, o seu abraço, tá bom? Nesta noite gostosa de quarta-feira, é meiuca de semana, pra começar o Nossa Noite. Tem João Bosco e Vinícius, tem Murilo Rufi, Machucado Novo.
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0: Luciano, você vai ser fiel na nossa noite nesta quarta-feira, meiuca de semana, já que eu tô de volta.
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0: Fala turma, por aqui sou eu, o locutor Rodrigo Santos, e você está ouvindo o programa Nossa Noite.
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0: Estamos de volta, tem Ed Brito e Samuel.
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0: vamos ver mais aí de baixo.
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1: Fred e Fabrício, Cleiton e Romário. É tapa no volante agora.
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1: É

0: Fala, alojada, na nossa noite desta quarta-feira. Alô, Gislene, beijo pra você, seja muito bem-vindo, obrigado pelo carinho, pela companhia, valeu, valeu. Alô, Vagnão, tudo certinho aí? A Sueli também curtindo nossa noite. Obrigado pelo carinho, já que tem mais músicas.
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0: De volta tem Kleber e Cauã, Mil Adjetivos.
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